0: Senhor Jesus Cristo, vos louvo e agradeço por existir e nos amar. Vos imploro que vosso corpo, sangue, alma e divindade, recebida agora por cada um de nós de forma perfeita na Santa Eucaristia, seja para nosso corpo e nossa alma remédio de vida eterna. Sustentai, Senhor de bondade, com vosso constante auxílio, os que reconfortais com os vossos sacramentos, para podermos colher os frutos da redenção na liturgia e na vida. Por Cristo nosso Senhor.
1: Amém.
2: Amém.
0: Que Deus nos abençoe e nos guarde. Em nome do Pai, do Filho, do Espírito Santo.
1: Amém. Amém.
2: Lembramos a todos que amanhã, às 6 horas, não haverá a Santa Missa, porque ela acontecerá às 19h30. Será a Missa das Famílias dos Campistas, tá bem? Então todos são convidados a vir celebrar a Santa Missa das Famílias. Amanhã às 19h30, amanhã dia 25.

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1: 8:11.
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1: 8:17.
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1: Essa é a nossa música, meu pai.

0: MC Bruninho.
1: Valeu, Bruninho.
2: Aê,
1: muito
2: galera.
1: Sucesso, viu? Obrigado pelo carinho. Obrigado por participar desse momento tão especial na nossa carreira.
2: É nóis.
1: Tamo junto.
0: Fenômeno.
1: Muito sucesso. Salva de palmas pra Bruninho.

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1: 8:38.

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14: 9:08.
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1: 9:28. 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
14: 9:35.
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0: 9h45.
1: Isso é Paulinho Raquel.

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2: 5:49.

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11: 5h58.
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1: 6:55. 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
3: 7:41.
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Falcão Magazine informa a hora certa. 8:03.

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1: 8:12.
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0: Quem gostou faz barulho! Muito obrigado, gente.
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3: 8:44.
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1: Bruno Marrone e Diego Vitor Hugo.

0: Louvado seja nosso Senhor Jesus Cristo, para sempre seja louvado. Queridos irmãos e irmãs, hoje nós estamos em plena sexta-feira da misericórdia divina, mas hoje é festa de Jesus das Santas Chagas e quero convidar a todos, vamos juntos rezar. Jesus das Santas Chagas, colocamos as nossas intenções, colocamos as nossas preces, colocamos as nossas súplicas. E hoje, segundo dia da novena dos arcanjos, arcanjos de Deus, vem em meu auxílio. Arcanjos do Senhor, vem em meu socorro. Amado povo de Deus, sigamos na festa das Santas Chagas, sigamos na experiência de Deus. E quero saudar a todos, a partir da Rádio Evangelizar, de onde tudo começa, as rádios irmãs, cujos nomes cito neste momento.
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0: Saúdo a você pela TV Evangelizar, sinal digital em todo o país, em várias cidades, canal aberto, pelo YouTube, Padre Manzotti Oficial. Padre Manzotti Oficial, vamos lá, gente, nós estamos na quaresma de São Miguel. Participe conosco, aplicativo da Associação Evangelizar é preciso e todas as plataformas digitais. Manda teus anjos, Senhor. Nós estamos em plena novena dos arcanjos, Miguel, Gabriel, Rafael. E vamos juntos passar esta hora abençoada, em nome do Pai, do Filho e do Espírito Santo. Amém. Aconteceu que Jesus estava rezando num lugar retirado e os discípulos estavam com ele. Então, Jesus perguntou-lhes: quem diz o povo que eu sou? Eles responderam: uns dizem que és João Batista, outros que és Elias, mas outros acham que és alguns antigos dos profetas que ressuscitou. Mas Jesus perguntou: e vós, quem dizeis que eu sou? Pedro respondeu: o Cristo de Deus. Mas Jesus proibiu-lhe severamente que contassem isso a alguém e acrescentou: o Filho do Homem deve sofrer muito, ser rejeitado pelos anciãos e pelos sumos sacerdotes e doutores da lei, deve ser morto e ressuscitar no terceiro dia. O que dizem os homens ser o Filho do Homem? Mas a pergunta mais importante: quem sou eu para vocês? Quem sou eu? E Pedro diz: tu és o Cristo, o Filho do Deus vivo que devia vir a este mundo. Senhor, hoje, em plena sexta-feira das Santas Chagas, nesta festa, queremos pedir, clamar: Deus vivo e verdadeiro, tenha misericórdia de nós. Deus vivo e verdadeiro, nós sabemos que é pelas tuas cinco chagas que nos provém, nos chega a salvação. Então derrama, Senhor, a tua misericórdia sobre nós. Derrame, Senhor. E eu confio. Eu confio plenamente nesta misericórdia divina. Qual é a graça que você quer pedir? Concentre-se, nós estamos em plena festa da Santa Chagas, segundo dia. Qual é a graça que você quer pedir a Deus? Senhor, pelas tuas santas chagas dolorosas e gloriosas, dai-nos esta graça. Atendei-nos, Senhor. Ouvi-nos, Senhor. Ó sangue e água, que jorra do peito aberto de Jesus como fonte de misericórdia para nós, eu em vós confio. Eu confio em vós. Vai dizendo e clamando. Vai dizendo diante do Senhor suas necessidades, seus apelos, seus clamores.

0: som do rádio e deixe que esse som ecoe na sua casa. Água viva beberei, em vosso sangue me purificarei. Jesus, eu confio em vós, nas chagas dolorosas e gloriosas. Jesus, eu os coloco as minhas intenções e as intenções daqueles que pediram, de várias localidades, aqueles que mandaram recado, aqueles que estão ligando. E quero lembrar a você que você pode ainda mandar suas intenções para a festa. Você está vendo o QR Code na sua televisão, mas para quem está no rádio, é pelo 0800-410-6060. Você pode mandar pelo WhatsApp 41-3221-6060. Mande as suas intenções, mande seus pedidos, mande seus clamores. Jesus, eu confio em vós. Jesus, eu espero em vós. Jesus, eu sei que a tua misericórdia nos vem pelas cinco chagas de Jesus. Filhos e filhas, nós só começamos o programa. Estamos em plena festa, segundo dia do Tríduo, festa das Santas Chagas de Jesus. Juntos, vamos tomar posse dessa graça de Deus. Volte comigo, chame um amigo, chame uma amiga, voltamos já.
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0: Escute este testemunho, por favor.
1: Olá, pessoal. Me chamo Vanessa, moro em Curitiba.
0: Pois eu já tive
1: a oportunidade de participar da Festa das Santas Chagas. E foi uma experiência simplesmente incrível, que marcou muito a minha vida. E neste ano, vou viver esse momento de uma forma ainda mais especial.
0: Opa.
1: Eu e meu filho vamos participar como voluntários. Poder ajudar outras pessoas e fazer parte de algo tão bonito e marcante juntos será muito especial para nós. E deixo aqui o meu convite. Venham participar também. Tenho certeza
0: Vanessa.
1: De que será uma experiência inesquecível.
0: Deus seja louvado. Um grande abraço, Vanessa. Que bom que você participou e agora se dispôs a trabalhar como voluntária. Você e seu filho. Ela que é de Curitiba, um grande abraço a todos os voluntários do Santuário Nossa Senhora de Guadalupe, voluntários da obra Evangelizar é Preciso, Rádio Evangelizar FM, Rádio Clube FM, TV Evangelizar, Canal 16, NET 13, nosso arcebispo Dom José Antônio Peruso, Arquidiocese de Curitiba. Faça como ela, divulgue, se envolva. Bom dia. Coloque o nome da pessoa, por favor, ali. Bom dia, Ednício.
2: Bom dia, seu padre.
0: Desculpa, é que eles omitiram o teu nome ali, eu não tinha como saber quem era que estava na linha. Bom dia, Ednício.
2: Bom dia, senhor Caveio.
0: Tudo na graça de Deus. Você fala de onde, Ednício?
2: Eu falo de Brasília, eu acho que fundo.
0: Brasília, Distrito Federal, como é que se acompanha?
2: É pela Rádio Nova Aliança.
0: Meu abraço à Rádio Nova Aliança. Pois não, Ednício?
2: Opa, eu quero agradecer a Deus pela graça, né? E ao mesmo tempo pedir uma oração também.
0: Então vamos testemunhar, vamos lá.
2: É, sobre a cirurgia que a minha esposa fez, a recuperação, né? Tem um sobrinho meu também que estava internado, ele conseguiu pegar alta, graças a Deus. Tá. Meu sobrinho é especial, né?
0: Aí, sim.
2: Teve que fazer uns procedimentos, mas já está em casa, graças a Deus.
0: O nome da esposa?
2: É Grace Luana de Oliveira de Santos.
0: E o do sobrinho?
2: É Carlos Eduardo.
0: Então, graça recebida?
2: Graça testemunhada.
0: Toca o sino, sacristão. Tá certo. E quem você quer pedir oração, Ednício?
2: Quero pedir oração para toda a minha família, para minha mãe, que tem 83 anos, todos os meus irmãos.
0: Como
2: meus
0: é que é o nome
2: parentes,
0: da mãe?
2: É Isabel da Conceição Silva.
0: Tá. E dos irmãos?
2: É muito. Posso falar todos?
0: Pode.
2: É Joaquim Ribeiro da Silva.
0: Tá.
2: Manuel Ribeiro da Silva.
0: Pois não.
2: José Carlos da Silva é falecido, José.
0: Tá.
2: É Elias Ribeiro da Silva.
0: Pois não.
2: Enoque Ribeiro da Silva.
0: Certo.
2: João Ribeiro da Silva.
0: Certo.
2: Reinaldo Ribeiro da Silva.
0: Certo.
2: É Claudino Ribeiro da Silva, que é o pai do Carlos Eduardo.
0: Tá certo.
2: Uhum. E o meu, que é Edmício Ribeiro da Silva, né?
0: Tá certo. Bastante a irmãos, minha... louvado seja Deus. Coisa boa, família grande.
2: É verdade. E minha irmã Zenilda da Conceição Silva.
0: Tá.
2: E o mais novo, que é Edmício Ribeiro da Silva, que é quase o mesmo nome meu.
0: Tá certo. Nomes colocados no altar do Senhor, pode ter certeza.
2: Certo. E eu quero também pedir oração para a minha situação saúde e financeira, porque eu tenho um comércio, eu tenho muita dívida e tenho uma dívida para receber, por isso que eu devo.
0: Entendi.
2: Não consegui receber minhas dívidas e não consegui pagar os fornecedores.
0: Vamos colocar por intercessão de São José, que você consiga receber para que você consiga pagar, então pedir esse equilíbrio da vida financeira, não é, Ednício? Tá bom, que Deus abençoe, filho. Levarei no altar do Senhor às 11h30, estou celebrando a missa, segundo dia do Tríduo, e levarei seu nome, seu pedido. Meu abraço a Brasília, Distrito Federal, Rádio Nova Aliança FM, Cardeal Arcebispo Dom Paulo César Costa, Arquidiocese de Brasília. Bom dia, Maria Aparecida.
3: Bom dia, padre. Que bênção falar com o senhor.
0: Hoje é seu dia, seja bem-vinda. De onde você fala?
3: Eu falo do Paraná, município de Maringá, eu assisto pela Rádio Colmeia.
0: Tá certo. Como é que é o nome do município?
3: É Ibatuba.
0: Ivatuba.
3: Isso.
0: Tá certo, filha. E acompanha pela Rádio Colmeia, já falou, né?
3: Isso, é.
0: Pois bem, e aí, querida, o que você quer partilhar?
3: Ó, padre, faz dias que eu tô tentando, hoje eu consegui.
0: É o seu dia.
3: É duas graças para uma pessoa só. É, minha filha, em 2024, perdeu os dois rins. Estava fazendo hemodiálise. E ela não estava querendo fazer a fístula, né? Ela fazia pelo catéter. Sim. Aí, já passava mal, aí eu ia na missa no Santuário de Santa Rita e rezava a missa inteira eu ajoelhada.
0: Certo.
3: Aí, padre, ela... Eu tô nervosa.
0: Calma, calma. E aí, então, como
3: e
0: que
3: aí,
0: foi?
3: Aí ela fez a fístula e melhorou bastante. Aí eu fui lá no Santuário de Santa Rita, agradeci e pedi... falei, ó, eu tô agradecendo, mas no ano que vem eu vou voltar aqui para agradecer que ela conseguiu um rim.
0: Sim.
3: Tá, dia 8 de março ela conseguiu.
0: Agora, dia 8?
3: De março agora.
0: Sim.
3: E aí eu fui lá e agradeci. Aí eu queria, né, eu falei
0: claro.
3: Pra ela assim, ó, Santa Rita não faz um milagre pelas metades.
0: Com certeza. Você...
3: Aí, padre, aí ela conseguiu. E todas as quintas eu, todos os dias eu assisto o senhor.
0: Certo.
3: E na, todas as quintas,
0: Eucarística.
3: Eucarística, o senhor fala assim, filha, peço que você queda de Jesus da Santa Chagra. E eu falava, Jesus, eu quero um rim para minha filha.
0: Certo.
3: E graças a Deus, ela conseguiu. Ela está bem.
0: Teve o transplante. Não teve rejeição,
3: não.
0: Aceitou?
3: Não, aceitou de boa, graças a Deus. Graças a Jesus da Santa Chagra e Santa Rita.
0: Como é que é o nome dela?
3: Euclélia.
0: Então diga, a minha filha Euclélia.
3: A minha filha Euclélia.
0: É o milagre de Jesus Eucarístico.
3: É o milagre de Jesus Eucarístico.
0: O Senhor das Santas Chagas.
3: O Senhor das Santas Chagas.
0: Amém.
3: Amém. Padre,
0: pois não.
3: Uma benção eu falar com o senhor, porque eu fiz todos os dias o programa do senhor.
0: Que bom.
3: Então, eu só queria fazer uma perguntinha para o senhor.
0: Ah.
3: Eu costumo, todo mundo que pergunta, eu falo que ela é uma graça de Jesus, da Santa Chagra e de Santa Rita. Eu posso fazer isso? Tem algum problema? Assim?
0: Não, claro que não.
3: Não?
0: A graça sempre é de Deus. Então é Jesus da Santa Chagra. Sempre é Jesus. Sim. Que dá graça. Quem é o intercessor é Santa Rita. Então, não é que a graça veio da Santa Rita, ela foi a intercessora da graça de Jesus Cristo. Então, está corretíssimo.
3: Ah,
0: tá bom,
3: não,
0: querida?
3: Eu queria deixar minha família em oração.
0: Diga.
3: A Euclélia.
0: Tá.
3: O Nelson Donizete.
0: Tá.
3: E o Edson Ângelo.
0: Tá bom.
3: E meu esposo, Nelson Assete.
0: Que Deus abençoe Maria Aparecida de Ivatuba, Paraná, Rádio Colmeia FM de Maringá, Arcebispo Dom Severino Klasen, da Arquidiocese de Maringá. Filhos queridos, hoje, segundo dia do trido da festa de Santas Chagas. Lembrando, daqui a pouco, às 11h30, nós temos a Santa Missa. E às 19 horas, você é nosso convidado para estar num show dentro do santuário. Lembrando que às 13 horas, sou Danilo Diba, depois tem Atração Circense, às 17h18, Bruno César e Leandro, 18 horas, Álvaro e Daniel, e essa é a programação de hoje. Não esqueça que amanhã nós temos a Procissão Luminosa das Chagas Dolorosas. Volte comigo, voltamos já.
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Queridos filhos e filhas, e nós vamos para a leitura orante. Pegue na tua Bíblia, 1 Reis, capítulo 18, versículo 20. É sobre o profeta Elias. Amado povo de Deus, não sei, você já pensou em fazer uma peregrinação para o México? 419-8753-3300. Nós passamos e a viagem é para a cidade do México, centro histórico da cidade do México, no Zócalo, uma das praças mais emblemáticas do país. Depois, já iremos para o Santuário de Guadalupe. Viveremos uma profunda experiência de fé no Santuário de Nossa Senhora de Guadalupe, coração espiritual da nossa peregrinação, no Sagrado Monte Tepeyac, local das aparições da Virgem. Visitaremos a antiga Basílica, a nova Basílica. São duas, a antiga e a nova. Também contemplar a tilma de San Juan Diego, aquela que está estampada Nossa Senhora. Iremos a Teupetlac, santuário da quinta aparição da Virgem de Guadalupe. Na peregrinação, visitaremos Coatitlán. Visitaremos o local tradicional, a segunda casa de São Juan Diego. Iremos às pirâmides de Teotihuacan. Também iremos a um dos maiores destinos turísticos religiosos da América Latina, Tlaxcala. No coração desse roteiro, na Basílica de Nossa Senhora, Ocotlán. Iremos a Puebla, cidade dos anjos. Antigas do México, de São Francisco de Acatepe, igreja de Santa Maria. 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

1 Reis, capítulo 18, versículo 20, seguintes. Você lembra? De um lado, nós temos Elias, o profeta fiel a Deus. Do outro lado, os profetas de Baal, sustentados pela rainha Jezabel. Versículo 20. Então Acabe chamou todos os israelitas e os profetas de Baal para se reunirem no Monte Carmelo. Veja o desafio, escute o desafio que Elias faz. Até quando vocês vão ficar em dúvida sobre o que vão fazer? Se o Senhor é Deus, adorem o Senhor. Mas, se vocês acreditam, aqui estou já interpretando, que é Baal, que é Deus, adorem a Baal. Mas vocês terão que tomar uma decisão. Ou vão para o Deus Javé, ou sigam a Baal. Porém o povo não respondeu nada. Versículo 22. Então Elias disse: de todos os profetas de Deus, o Senhor, eu fui o único que sobrou. Mas os profetas de Baal são 450. Agora, preste atenção. Versículo 23. Tragam dois touros, que os profetas de Baal matem um deles.

0: Perceba que o povo está em dúvida. Elias estabelece uma tomada de decisão e faz aqui um desafio. Então Elias disse aos profetas de Baal: já que vocês são tanto, peguem o touro e preparem primeiro, orem ao seu Deus, porém não ponham fogo na lenha. Os profetas de Baal pegaram o touro que havia sido trazido para eles e prepararam. Oraram a Baal desde manhã até o meio-dia. Eles gritaram dizendo: ó Baal, responde às nossas orações. E ficaram dançando em volta do altar que haviam feito, porém não houve resposta. Ao meio-dia, Elias começou a caçoar deles e dizia: orem mais alto, pois ele é Deus. Pode ser que esteja meditando ou tenha ido ao banheiro. Talvez ele tenha viajado ou talvez esteja dormindo e vocês terão de acordá-lo. Aí os profetas oraram mais alto e começaram a se cortar com facas e punhais, conforme o costume deles, até que o sangue começou a correr. Passou o meio-dia e eles continuaram a orar, a gritar até a hora do sacrifício da tarde. Porém, não se ouviu nenhum som. Então, Elias disse ao povo: cheguem mais perto de mim. Todos chegaram mais perto de Elias. E ele começou a consertar o altar do Senhor Deus que estava derrubado. Ele pegou 12 pedras, uma para cada uma das tribos, que tinha os nomes dos filhos de Jacó, o homem a quem o Senhor Deus tinha dado o nome de Israel. Com essas pedras, Elias reconstruiu o altar para a adoração do Senhor. Depois, cavou em volta uma valeta em que cabiam mais ou menos 12 litros de água. Ele dificultou mais ainda. Em seguida, colocou lenha no altar, cortou o touro em pedaços e pôs em cima da lenha. Então disse: encham 4 jarras com água e derramem sobre o animal sacrificado e sobre a lenha. Eles fizeram o que Elias estava mandando e ele disse: façam de novo. Eles fizeram. Façam pela terceira vez, disse Elias, e eles fizeram. A água correu em volta do altar e encheu a valeta. Quando chegou a hora do sacrifício da tarde, o profeta Elias chegou perto do altar e orou assim. O que aconteceu, padre? Depois do intervalo. Voltamos já.
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0: Então, com muita água em torno e água em cima da lenha, junto com o touro esquartejado, Elias diz assim: ó Senhor, Deus de Abraão, de Isaque e de Jacó, prova agora que és o Senhor de Israel e que eu sou teu servo, e que fiz tudo isso de acordo com as tuas ordens. Responde-me, para que este povo saiba que tu és o Senhor. És Deus e estás trazendo este povo de volta para ti. Então o Senhor mandou fogo, e o fogo queimou o sacrifício, a lenha, as pedras, a terra, e ainda secou a água que estava na valeta. Quando viram isso, os israelitas se ajoelharam, encostaram o rosto no chão e gritaram: o Senhor é Deus, o Senhor é Deus. Queridos filhos e filhas, Elias propõe um grande desafio. Um grande desafio. De um lado, os 400 profetas de Baal. Eles gritam, eles dançam, eles se cortam, eles se flagelam. E Elias até os ridiculariza. Grite para o vosso Deus, pode ser que ele está viajando, pode ser que ele foi no banheiro, pode ser que ele está dormindo. E o dia todo ficaram gritando. Elias tem tanta certeza de que Deus Javé é verdadeiro que manda fazer uma cova e acrescentar água, depois 3 vezes derramar vasos de água em cima da lenha. Perceba a atitude de Elias. O altar de Deus está destruído. Quando Elias reúne as 12 pedras, ele está restaurando a fé no Deus verdadeiro. Esse texto é um chamado a mim, a você, de realmente percebermos a quem estamos servindo e quem é o Deus verdadeiro. Um chamado a restaurar as pedras, o altar, colocar Deus no centro de nossas vidas. É também um convite para o povo de Israel e para nós, um voltar-se para Deus. E veja o resultado final. Depois que o fogo desceu, consumiu o animal esquartejado, secou o vale, secou a água, o povo se ajoelhou. Versículo 39. Encostaram o rosto no chão e gritaram: o Senhor é Deus, o Senhor é Deus. Eles não gritaram: Elias é poderoso. Não. O Senhor é Deus, o Senhor é Deus. Dai-nos, Senhor, esta experiência de recolocarmos no centro de nossas vidas, no centro de nossa família e da sociedade, o Deus verdadeiro. Dai-nos, Senhor, esta atitude de adorá-lo e proclamar: somente o Senhor é Deus. Amém. Esta foi a leitura orante de hoje. Escute o testemunho.
1: Sua bênção, Padre. Eu sou a Juscelane, de Três Barras do Paraná. Essa fala sobre o perdão, essa oração é para mim. Eu estou rezando o terço do perdão E eu preciso perdoar. Eu não tenho paz no meu coração. Eu sei que eu preciso perdoar. E eu tô rezando essa oração.
0: Muito bem. Eu não sei
1: se quem fez as coisas pra mim, quem me magoou, se arrepende.
0: Não importa.
1: Mas eu sei que eu preciso perdoar. Pra mim poder ter paz na minha vida.
0: Isto.
1: E eu tô rezando o terço do perdão. E essa oração foi pra mim
0: Amém. Hoje,
1: Padre.
0: Deus seja louvado, Jocelaine, 3 Barras do Paraná. Não importa se a pessoa se arrepende. O importante é que você decidiu perdoar. Isto é válido. Meu abraço, 3 Barras do Paraná, Rádio Cidade FM, Dom José Mário Angonese, Arquidiocese de Cascavel. Vanessa, que a paz de Jesus esteja com você, Vanessa.
2: Amém, Padre, com todos nós.
0: Deus abençoe. Você fala de onde?
2: Falo de Natal, Rio Grande do Norte.
0: Seja bem-vinda. Como que você me acompanha em Natal, Rio Grande do Norte?
2: É, pelo YouTube, mas eu também já acompanhei pela rádio. Eu sei que tem o canal da TV.
0: Tá bom, diga lá, filha.
2: Primeiro, eu estou muito feliz, emocionada, porque é a primeira vez que eu ligo para o Senhor. Eu tenho muitas coisas a testemunhar,
0: mas favor. Eu
2: vou aproveitar do meu momento hoje para clamar, para pedir que o Senhor ore junto comigo pela família do meu esposo, consequentemente a minha família, porque a gente vem passando por uma tribulação muito grande. 15 dias atrás, meu sogro já sentia algumas dores estomacais, não conseguiu fazer a tempo uma endoscopia, e graças a Deus por isso, porque a gente entendeu que não era para ser feito. No dia 11, exatamente 15 dias atrás, ele fez uma cirurgia de urgência de úlcera, essa úlcera tinha rompido.
0: Certo.
2: Ele já é um milagre das Santas Chagas, porque
0: Entendi. Não
2: sabemos o grau de severidade. A família já estava extremamente sensível, porque na madrugada que ele fazia essa cirurgia de alto risco, né, a gente sabe, um tio do meu esposo, que é considerado praticamente um segundo pai, tanto para ele quanto até para minha sogra, esse tio infelizmente faleceu na madrugada.
0: Entendi.
2: Eu estou inclusive com meu bebezinho aqui no colo de 1 mês.
0: Entendi.
2: Tive que passar essa informação para a família, mas tentando mais resolver, assim, foi um processo de luto que eles não conseguiram viver, porque, em função da preocupação com o meu sogro, ele ficou entubado, Padre, do dia 11, da madrugada do dia 11 até essa segunda-feira.
0: Certo.
2: Na segunda que o senhor começou a festa da semana das Santas Chagas, o senhor falou, peça e peça grande, anote seu pedido, e assim eu fiz na segunda-feira, anotei, e na segunda-feira, às 4 horas da tarde, quando eles foram fazer a visita, ele tinha sido estubado. Estava bem, estava consciente. Porém, ontem, inclusive eu disse, eu vou ligar para testemunhar, e estava muito feliz, estamos todos numa fé muito grande que Deus vai nos trazer essa bênção da recuperação dele. Porém, ontem foi feita uma nova endoscopia e foi percebido 3 novas úlceras. Então, assim, a gente está num momento, assim, de muita comunhão com Deus, como nunca em toda a família.
0: Entendi.
2: E aí queremos pedir essa oração, tanto para fortalecer a todos que estão muito fragilizados, quanto assim, para Deus ofertar essa cura, sabe? Trazer essa bênção, que eu sei que meu sogro está sendo canal. A gente, nossa família está sendo totalmente unida e transformada.
0: Então, só para anotar, o nome do teu sogro?
2: Odilmo de Vasconcelos.
0: Odilmo.
2: Isso.
0: O nome do tio que faleceu?
2: Zacarias de Vasconcelos, Lisboa.
0: E o nome da criança de 1 mês?
2: Luiz Henrique de Menezes, Lisboa. Depois eu vou ligar para contar o testemunho dele também.
0: Com certeza. Eu levarei no altar do Senhor, Vanessa. Eu tenho que ir para o intervalo. Pode ter certeza que levarei na missa às 11h30, daqui a pouco. Eu volto já, povo de Deus. Minha saudação a Natal, Rio Grande do Norte. Eu volto já.
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0: Eu falava com a Vanessa de Natal, Rio Grande do Norte, TV Evangelizar, canal 16.1, canal aberto. Lá tem a Rádio 98 FM, Rádio FM 87.9, Rural FM, Dom João Santos Cardoso, Arquidiocese de Natal. Hoje, aniversário de Dom Maurício Groto de Camargo, Arquidiocese de Botucatu, São Paulo. Dom Manuel de Oliveira Soares Filho, da Diocese de Castanhal, Pará. Dom Cleonir Paulo Dal Bosco, da Diocese de Bagé, Rio Grande do Sul. Rádios Irmãs, Candidez FM, Divinópolis, Minas Gerais, Digital FM, Governador Lindenberg, Espírito Santo, Muqui FM, Muqui Espírito Santo e TV Irmã, Campos de Minas, São João del Rei, Minas Gerais. Escute esse testemunho que foi manuscrito e nos enviado. Sua bênção, Padre Reginaldo. Hoje, 27 de maio, faz 3 anos que aconteceu uma fatalidade em minha família. Após o final de semana em que meu filho Andrade, minha nora Daniela e minhas netas Lara, Vitória, de 9 anos, e Isabela, de 6 anos, nos visitaram em Patos de Minas, retornaram à sua cidade de origem, São Gotardo. Aconteceu um acidente. Os carros bateram de frente. Houve 2 vítimas fatais. O motorista do outro veículo estava embriagado. E minha neta, Lara Vitória, faleceu na hora. Padre, quando soube da notícia, meu mundo caiu. Fiquei sem chão. Diante de tanta dor e sofrimento, meu filho ferido, minha nora, minha neta Isabela em estado gravíssimo, com hemorragia no fígado, deslocamento no baço. Quando saímos de Patos de Minas para o velório em São Gotardo, quis ir ao hospital. E quando lá cheguei, minha nora me abraçou e disse assim: Dona Fátima, pede a Jesus para salvar a Isabela. A Larinha se foi, mas eu não dou conta de ficar sem minhas 2 filhas. Padre, chorando muito, me ajoelhei no saguão do hospital e pedi que Jesus das Santas Chagas curasse a minha neta Isabela. Ela corria o risco de realizar uma cirurgia muito agressiva, mas Jesus das Santas Chagas a curou. No 3º dia de UTI, ela ganhou alta. Hoje, tem 9 anos e é uma criança muito esperta. Recebo a capelinha de Jesus das Santas Chagas. Rezamos o terço em família. Sou uma sócia fiel. Hoje temos no céu um anjinho chamado Lara Vitória Batista de Melo. Mas tenho que louvar a Deus. Graça alcançada, graça testemunhada. O nome da minha neta, que foi curada, é Isabela Cristina Batista de Melo. Quem escreveu? Maria de Fátima, Caixeta, da cidade de Patos, Minas Gerais. Filhos e filhas, rezemos a novena dos arcanjos, hoje, 2º dia.
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0: Arcanjo Gabriel, portador das por palavras de bondade e solidariedade. Arcanjo da Anunciação, vinde meu auxílio. Arcanjo Rafael, guardião da saúde. Da cura, peço que os raios curativos desçam sobre mim, dando-me saúde, cura dos males do corpo e da alma. Guardai meu corpo e minha mente, livrando-me de todas as doenças. Que vosso raio curativo esteja em meu lar. anjo Rafael, transformai a minha alma e o meu ser, para que eu possa sempre refletir a vossa luz. Arcanjo Rafael, curai os enfermos. Arcanjo Miguel, príncipe, guardião. Roubos, acidentes, contra quaisquer atos de violência. Livrai-me de pessoas negativas e invejosas. Levante o vosso escudo de proteção em meu lar, em minha família, parentes e amigos. Arcanjo Miguel, guardai meu trabalho. Arcanjo Miguel, protegei meus negócios e meus bens. Arcanjo Miguel, trazei paz e libertação. Arcanjo Miguel, defendei-me no combate. Arcanjos de Deus, venham em meu auxílio. Arcanjos do Senhor, venham em meu socorro. Arcanjos de Deus, venham em meu auxílio. Arcanjos do Senhor, venham em meu socorro. O Senhor esteja convosco. Ele está no meio de nós. Abençoai, Senhor, a água, a roupa dos enfermos, as fotos de família, os remédios. Abençoai e santificai aqueles que mais precisam da vossa infinita misericórdia. Em nome do Pai, do Filho e do Espírito Santo. Amém. E eu me despeço até daqui a pouco, às 11h30. Evangelizar é preciso.

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1: 10 horas.
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0: 10:10.
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0: Obrigado. Valeu.
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2: 10h40.
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0: Bom dia, estamos de volta e queremos desejar um ótimo dia para você.
1: Bora, galera, agora chamou ele, meu amigo Caninana.
2: Alô, Terezinha, vamos com o vaqueiro bom de forró.
1: Vamos lá, sucesso de Viana e Caninana, teu gadinho.

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1: 10h51.
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1: 11:25. 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
1: 11:34.
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Essa aqui é uma pequena homenagem pra alguém que sempre me inspirou, não só como artista, mas a ser uma boa pessoa na vida também. Essa é pra você, Marília Mendonça!

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1: 11h56.
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1: Meio-dia e 21.

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24: Meio-dia e 31.
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0: Jennifer e Stephanie, obrigado pelo carinho.
1: Obrigada a vocês, muito obrigada, viu?
0: Obrigado pelo convite da gente poder fazer parte do sonho de vocês.
1: A gente que agradece.
0: Que Deus esteja sempre na frente. Com Deus na frente, a gente chega em qualquer lugar.
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0: Valeu, Jorginho, meu amigo.
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7: 1h32.
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1: 1h51.
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6: 2:31.
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0: 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Boa tarde.
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1: Cadê as bonecas?

0: Simone Luigi!
1: Yarmanu!
0: Samanu!
1: Tchau, gente, obrigado!
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2: 2h46.
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1: 6:16.

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2: 10h29.
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0: 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Boa tarde.
1: Alô, menino do gado.
2: Oi,
1: servito vaqueiro. Tô pronto, bispo X1. Cadê? Vamos lá.

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1: 6h49.
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0: Obrigado, gente.
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0: Fala comigo.

0: Obrigada, Planaltina!
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1: 4:23.

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18: 4:31.
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0: Simone Mendes, senhoras e senhores!
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0: A hora de Maria. Eu vos saúdo, Maria, salve Maria Santíssima. Jesus, manso e humilde de coração, fazei o nosso coração semelhante a vós. E hoje, dia 25 de setembro, nessa sexta-feira, né? Que isso possa ser um dia e um final de tarde muito bom para todos nós. E nós estamos nesse ano jubilar da nossa querida paróquia Sagrada Família e também no mês da Bíblia. E na passagem hoje, Jesus anuncia sua paixão e nos mostra que para ser verdadeiramente seu discípulo é preciso coragem, pois na caminhada haverá muitas dificuldades e muitos sofrimentos. Apesar de tudo isso, podemos nos alegrar por todos os percalços que podem aparecer em nosso caminho no seguimento de Cristo. Pois o mesmo Cristo que sofreu a paixão também ressuscitou verdadeiramente no terceiro dia. Portanto, se seguimos Jesus com fidelidade até o fim, nós podemos ter a alegria e a certeza que também nós ressuscitaremos no dia final. Estimados amigos e amigos, que a paz esteja com todos vocês neste final de semana. Para a realização desse programa, estou eu aqui, a Vera.
1: E eu, a Zilda.
0: E nós também temos uma colaboração na técnica do nosso amigo
2: William.
0: E vos abraçamos com a saudação. Salve, Salve Maria. A nossa homenagem, sempre com muita alegria, falando de Maria, de Nossa Senhora, né? Que tem por nome Nossa Legião de Maria.
1: Rosário de São Nicolas. A pouco mais de 200 quilômetros de Buenos Aires, encontra-se a cidade de São Nicolas de los Arroios. Aí ocorreram aparições de Nossa Senhora a Gladys Quiroga da Mota, entre 25 de setembro de 1983 e 11 de fevereiro de 1990. As mensagens convocavam a população à consagração, à oração e à conversão. Em uma de suas aparições, a Virgem indicou o lugar onde uma antiga imagem estava abandonada e falou: "Tinham-me esquecido, mas eu ressurgi. Coloquem-me ali para me verdes como realmente sou." Atas da paróquia dizem que a imagem estava ali fazia cerca de 100 anos. Fora doada pelo Papa Leão XIII, por ocasião da inauguração da igreja. A imagem foi exposta na igreja e associada às aparições. Não tardou para a devoção se difundir sob o título de Nossa Senhora do Rosário de São Nicolas e ser nomeada padroeira da região. Numa das primeiras aparições, Nossa Senhora ensinou a seguinte ejaculatória a ser rezada após cada mistério do Rosário: Pai, livra-nos de todo mal. Com vossa santa sabedoria, salvai-nos de todo pecado e levai-nos pelos caminhos do bem. Amém.
0: Pela fé, pelo amor a Jesus, Maria e José, é que nos unimos em oração nesse entardecer, para alegres nós iniciarmos saudando com muito amor, com muita fé, a Santíssima Trindade, que é o Pai, o Filho e o Espírito Santo. Amém. Iniciemos com as nossas orações.
1: Vinde, Espírito Santo, enchei os corações dos vossos fiéis e acendei neles o fogo do vosso amor. Enviai o vosso Espírito e tudo será criado e renovareis a face da terra. Oremos, ó Deus, que santificais a vossa igreja inteira em todos os povos e nações. Derramai por toda a extensão do mundo os dons do Espírito Santo e realizai agora no coração dos fiéis as maravilhas que operaste no início da pregação do Evangelho. Por nosso Senhor Jesus Cristo, vosso Filho, na unidade do Espírito Santo. Amém.
0: A vossa proteção recorremos, Santa Mãe de Deus. Não desprezeis a súplica que em nossa necessidade vos dirigimos, mas livrai-nos sempre de todos os perigos. Ó Virgem gloriosa e bendita, Nossa Senhora de Aparecida, rogai por nós. Nossa primeira música que nós vamos ouvir nessa tarde, Só Temos Hoje para Amar, com Rodrigo Ferreira.
2: Que bom ter você aqui, bicho.
3: Igualmente, cara. Obrigado, viu?
2: Com alegria, você deu essa música pra gente cantar. Eu te agradeço de coração pra tá aqui junto comigo, cara.
3: Alegria toda minha, cara. Você não imagina que bom estar aqui com você.
2: A nossa vida realmente, ela é incrível. A vida é breve. É impressionante, cara, como os dias têm passado cada dia mais rápido, né?
3: Verdade, verdade.
2: Cara, é impressionante isso. E às vezes, a gente perde pessoas próximas da gente, pessoas que a gente ama, de uma hora para outra, assim, infelizmente, a gente acaba perdendo essas pessoas. E são momentos muito tristes, né? A gente sofre bastante, mas nesses momentos a gente aprende ainda, tem uma lição ainda maior, né? E essa lição é que eu aprendi, é que nós só temos o hoje para amar. Não é isso?
3: E isso não deve fazer a gente ficar com medo de viver, com medo da morte, pelo contrário.
2: É isso.
3: Isso deve fazer a gente ter mais vontade de viver bem. Viver bem é viver amando, minha gente. Amar as pessoas, amar as famílias, amar como Jesus nos ensinou a amar o tempo todo. E é isso que faz a nossa vida ser feliz. A gente não é feliz porque a gente tem tudo que quer. A gente é feliz porque a gente aprende a amar aquilo que a gente tem e aqueles que estão perto da gente.
2: É isso, cara. É impressionante, o amor é incrível. O amor é tudo. Ele dá sentido a tudo, né? O amor é paciente, não guarda rancor.
3: Não é arrogante.
2: É isso.
3: Ele faz com que todas as coisas que são complicadas e difíceis se tornem fáceis. O amor faz com que a nossa vida fique muito mais preenchida. É isso que é o amor. Ele tudo suporta, tudo supera, tudo crê. Mas esse amor que a gente está falando aqui, ele é mais do que um verso, do que uma palavra, do que um sentimento. O amor é uma pessoa. O amor é Deus, e Ele está dentro do seu coração e você é capaz de sentir.
2: E essa é a maior definição que a gente pode dar de Deus, né, cara?

0: palavra criadora de Deus.
1: Perguntou-lhe então: e vós, quem dizeis que eu sou? O Cristo de Deus, respondeu Pedro. A vida e a fé não são experiências mecânicas que podem ser vividas automaticamente, sem alguma reflexões. Ao contrário, para que a sua vida e a sua fé sejam mais profundas e autênticas, você deve estar disposto a refletir e a sair de muitas zonas de conforto em que pode estar estacionado. A pausa que você faz agora é uma oportunidade para amadurecer a sua vida e a sua relação com o seu Senhor. Caminhando para Jerusalém, Jesus quis saber dos seus discípulos quais eram as impressões do povo e deles próprios acerca da sua identidade e de sua missão. Hoje, o Senhor também o convida para refletir sobre aspectos importantes da sua vida e da sua relação com Ele. Não se demore. Coloque-se diante de Jesus e deixe que Ele apresente algumas questões e lhe faça alguns apontamentos. Não tenha receio às indagações do Senhor. Brotam do amor, amor de quem deseja o seu bem e anseia pelo seu amadurecimento. A resposta de Pedro à pergunta do Mestre foi um verdadeiro ato de fé na pessoa de Jesus e em sua mensagem. Pedro não apenas respondeu a uma pergunta, mas também mostrou ter encontrado em Jesus a resposta final às suas indagações mais profundas. A sua oração de hoje é uma oportunidade para você se encontrar com este mesmo Jesus que está sempre à sua espera, próximo de você, pronto para tornar a sua vida muito mais significativa e consistente. Ao final da sua oração, peça ao Senhor a graça de conhecê-lo intimamente, amando-o, servindo-o cada dia. A quem iremos, Senhor? Tu tens palavras de vida eterna. Agora nós acreditamos e sabemos que Tu és o Cristo, o Santo de Deus. Amém.
0: Nós vamos ouvir agora um certo galileu com o Padre Zezinho.

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0: A caminho com Maria, Mãe do amor, minha mãe, Mãe do Redentor. Tu acompanhaste teu filho no triste caminho do Calvário, e quando todos o abandonaram, tu ficaste aos pés da cruz, enxugando as suas lágrimas e curando as suas feridas. Tu estavas profundamente unida à sua dor e participaste de sua humilhação pública. Na longa noite da tristeza, ficaste em vigília e oração num profundo silêncio, numa paz infinita e sublime contemplação. Quando teu filho sofria as torturas em seu corpo, pelas ruas de Jerusalém, tu lamentavas compassivo em teu coração materno, cheio de dor. Teu filho deixa pegadas luminosas de paz pelos nossos caminhos, e tu preenches nossos corações com tua solidária compaixão. Nós te pedimos, Mãe dos sofredores, que ampares as mães e os pais dos filhos maltratados pela violência da cidade, pela escuridão dos cárceres e pela tristeza dos leitos de dor. Que sintamos a tua presença em nossos caminhos de pedra e aprendemos de ti a socorrer nossos irmãos e irmãs que carregam pesadas cruzes, trazidas por seus destinos cruéis. Ensina-nos a ser como Simão e Cirineu e Verônica, partilhando as dores dos tristes, dos abandonados e desempregados. Consagra-te, Mãe de Deus, consagra-te para sempre a minha vida e os meus passos. Amém. Vamos com os aniversariantes de hoje?
1: Cauana de Jesus Garajal.
0: Miguel Alves de Araújo.
1: Elizabeth Ruiz.
0: Djalma Dalto.
1: Maciel Souza Menezes.
0: Zenilda Valandra Zanetti.
1: Aderônimo.
0: Fábio Walter Batista.
1: Miriam Dutra da Silva.
0: Mário Nilce Ribeiro da Silva Andrade.
1: E Lourdes Freitas Silva.
0: A todos vocês que estão fazendo aniversariante nesse dia e também nesse final de semana, que Deus lhes conceda muita saúde, muita paz e as bênçãos de Nossa Senhora.
1: Falando de amor, reflexão. Assim como a andorinha encontra na cumeira do templo um lugar seguro para fazer seu ninho, da mesma forma, quem habita com Deus está seguro em todos os momentos da vida. Por isso, procure construir sua casa em rocha firme, onde o vento que sopra não lhe cause nenhum mal. Meditação. Construa sua morada na rocha firme do amor de Deus. Confirmação. Para mim, um dia nos teus átrios vale mais que mil em outro lugar. Estar na porta da casa do meu Deus é melhor que morar nas tendas dos ímpios.
0: Vamos ouvir agora a tua família com anjos de resgate.

E nós vamos ouvir o Salmo hoje 113, versículos de 7 ao 9. O Senhor ergue da poeira o fraco. Javé ergue da poeira o fraco e tira do lixo o indigente, fazendo-o sentar-se com os príncipes, ao lado dos príncipes do seu povo. Ele faz a estéril sentar-se em sua casa, como mãe alegre de filhos. Aleluia! As ações de Deus são dignas de louvor. Ele é o Deus libertador, presente em nossa caminhada. Suas ações realizou a verdadeira justiça. Traz liberdade aos fracos e pobres, restaurando-lhes a dignidade. Um exemplo da libertação divina é a mulher estéril. A esterilidade era considerada maldição, mas Deus lhes concede filhos. A mulher devia estar sempre em pé para servir aos homens, mas Deus a faz sentar-se, pondo fim à exploração e marginalização. Tua justiça é verdadeira justiça, Senhor. Não é a justiça dos homens, justiça legalista, retributiva. Tua justiça é justiça libertadora, que traz vida para todos. É justiça baseada em relações gratuitas e fraternas. E pela boca dos libertos, chega continuamente a ti nosso louvor. Amém. Vamos ouvir agora, Envia-me, Senhor, com a Juventude Missionária.

0: Momento da quarta parte do Santo Rosário. Senhor Deus, Pai, Criador do Universo, nesse momento nos colocamos na vossa presença e de coração nós queremos agradecer, suplicar, louvar e bendizer-te. Senhor, também eu sou tentado a lançar-me avidamente para aproveitar as ocasiões em que a vida aparece, poder dar-me algo que me satisfaz, ainda que momentaneamente, pois tudo parece caminhar para se desfazer como bola de sabão. Mas hoje apontas a minha rocha segura, a que me agarrar, a rocha de Cristo Deus, perenemente proclamada por Pedro, no meio das ondas do tempo, das modas dos pensamentos, da variedade de aventuras humanas. Tudo na vida pode mudar, mas o teu Filho, Cristo de Deus, permanece, contemplando o Cordeiro degolado, mas de pé, morto e ressuscitado, estou certo que vale a pena viver. Imprime no meu coração a profissão de fé de Pedro. Vencerá as minhas angústias e meus medos. Não me deixará afogar no turbilhão de inexorável e fluir e do imprevisível correr de todas as coisas. Agradecidos e fortalecidos em teu amor, nos dirigimos à Santíssima Virgem Maria. Ó Maria, minha mãe, guia meus passos por toda a minha vida. E na hora de minha morte, acompanha minha alma até a presença do teu Filho Jesus, de quem espero receber a coroa da vitória. Maria, em ti eu confio, tu és a minha mãe, a mãe de Deus. E derramai sobre a humanidade inteira as graças eficazes da vossa chama de amor, agora e na hora de nossa morte. Amém.
1: Rezemos a todos os casais que completam bodas, aos novos papais e aos recém-nascidos. Rezemos pela nossa vida e pelas graças recebidas neste dia. Rezemos pelo Brasil, ao povo brasileiro e aos governantes. Que Nossa Senhora interceda por essa nação, dê proteção à Santa Madre Igreja e a todos os seus fiéis. Rezemos pela santificação dos nossos familiares, dos sacerdotes, os religiosos, os missionários, os bispos, em especial ao nosso bispo Dom Norberto. Rezemos pelo Papa Leão XIV, que Jesus e Maria o acompanhem em sua missão papal. Intercedei, Maria, junto a Deus, pelas nossas comunidades, movimentos e pastorais. Nossa Senhora Rainha da Paz, interceda pela paz no mundo. Derrame suas graças e curai os doentes e enfermos. Com fé, rezemos pedindo perdão a Deus de nossos pecados. Rezemos pela conversão dos pecadores. Rezemos pelas vocações sacerdotais. Rezemos aos falecidos deste dia, que suas almas sejam acolhidas por Deus e seus familiares sejam confortados em sua dor. Rezemos pelas almas do purgatório, pelas almas dos legionários e nossos amigos e de nossos familiares falecidos, para que sejam salvos. As nossas orações a todos os apoiadores e colaboradores desta emissora, a Rádio Samaúma, em especial a você, querido rádio ouvinte. Unidos, rezemos na intenção de cada um dos que nos acompanham, para todos os que nos pedem e os que necessitam de nossas orações.
0: Divino Jesus, nós vos oferecemos esse terço que nós vamos rezar, contemplando os mistérios de nossa redenção. Concedei-nos pela intercessão de Maria, vossa Mãe Santíssima, a quem nos dirigimos a virtude necessária para bem rezar-lhe a graça de ganhar as indulgências anexas a esta santa devoção. E hoje nós meditaremos mistérios dolorosos do Santo Rosário.

0: Senhor, que foi concebido pelo poder do Espírito Santo, nasceu da Virgem Maria, padeceu sob Pôncio Pilatos, foi crucificado, morto e sepultado, desceu à mansão dos mortos, ressuscitou no terceiro dia, subiu aos céus, está sentado à direita de Deus Pai Todo-Poderoso, de onde há de vir e julgar os vivos e os mortos. Creio no Espírito Santo, na Santa Igreja Católica, na comunhão dos santos, na remissão dos pecados, na ressurreição da carne, na vida eterna. Amém.
1: Pai nosso que estais no céu, santificado seja o vosso nome. Venha a nós o vosso reino, seja feita a vossa vontade, assim na terra como no céu. Amém.

0: Ave Maria, cheia de graça, o Senhor é convosco. Bendita sois vós entre as mulheres. E bendito é o fruto do vosso ventre, Jesus.
1: Santa Maria, Mãe de Deus, rogai por nós, pecadores, agora e na hora de nossa morte. Amém.
0: Ave Maria, cheia de graça, o Senhor é convosco. Bendita sois vós entre as mulheres. E bendito é o fruto do vosso ventre, Jesus.
1: Santa Maria, Mãe de Deus, rogai por nós, pecadores, agora e na hora de nossa morte. Amém.
0: Ave Maria, cheia de graça, o Senhor é convosco. Bendita sois vós entre as mulheres. E bendito é o fruto do vosso ventre, Jesus.
1: Santa Maria, Mãe de Deus, rogai por nós, pecadores, agora e na hora de nossa morte. Amém.
0: Glória ao Pai, ao Filho e ao Espírito Santo.
1: Como era no princípio, agora e sempre. Amém.
2: Mistérios dolorosos. No primeiro mistério, contemplamos a agonia de Jesus no Horto das Oliveiras.
0: Pai nosso que estais no céu, santificado seja o vosso nome. Venha a nós o vosso reino, seja feita a vossa vontade, assim na terra como no céu.
1: Amém.

0: Ave Maria, cheia de graça, o Senhor é convosco. Bendita sois vós entre as mulheres, e bendito é o fruto do vosso ventre, Jesus.
1: Santa Maria, Mãe de Deus, rogai por nós, pecadores, agora e na hora de nossa morte. Amém.
0: Ave Maria, cheia de graça, o Senhor é convosco. Bendita sois vós entre as mulheres, e bendito é o fruto do vosso ventre, Jesus.
1: Santa Maria, Mãe de Deus, rogai por nós, pecadores, agora e na hora de nossa morte. Amém.
0: Ave Maria, cheia de graça, o Senhor é convosco. Bendita sois vós entre as mulheres, e bendito é o fruto do vosso ventre, Jesus.
1: Santa Maria, Mãe de Deus, rogai por nós, pecadores, agora e na hora de nossa morte. Amém.
0: Ave Maria, cheia de graça, o Senhor é convosco. Bendita sois vós entre as mulheres, e bendito é o fruto do vosso ventre, Jesus.
1: Santa

0: Ave Maria, cheia de graça, o Senhor é convosco. Bendita sois vós entre as mulheres, e bendito é o fruto do vosso ventre, Jesus.
1: Santa Maria, Mãe de Deus, rogai por nós, pecadores, agora e na hora de nossa morte. Amém.
0: Ave Maria, cheia de graça, o Senhor é convosco. Bendita sois vós entre as mulheres, e bendito é o fruto do vosso ventre, Jesus.
1: Santa Maria, Mãe de Deus, rogai por nós, pecadores, agora e na hora de nossa morte. Amém.
0: Ave Maria, cheia de graça, o Senhor é convosco. Bendita sois vós entre as mulheres, e bendito é o fruto do vosso ventre, Jesus.
1: Santa Maria, Mãe de Deus, rogai por nós, pecadores, agora e na hora de nossa morte. Amém.
0: Ave Maria, cheia de graça, o Senhor é convosco. Bendita sois vós entre as mulheres, e bendito é o fruto do vosso ventre, Jesus.
1: Santa Maria, Mãe de Deus, rogai por nós, pecadores, agora e na hora de nossa morte. Amém.
0: Glória ao Pai, ao Filho e ao Espírito Santo.
1: Como era no princípio, agora e sempre. Amém.
2: No segundo mistério, contemplamos a flagelação de Jesus.
1: Pai nosso,

0: nosso de cada dia nos dai hoje, perdoai as nossas ofensas, assim como nós perdoamos a quem nos tem ofendido, e não nos deixeis cair em tentação, mas livrai-nos do mal.
1: Ave Maria, cheia de graça, o Senhor é convosco. Bendita sois vós entre as mulheres, e bendito é o fruto do vosso ventre, Jesus.
0: Santa Maria, Mãe de Deus, rogai por nós, pecadores, agora e na hora de nossa morte. Amém.
1: Ave

0: Santa Maria, Mãe de Deus, rogai por nós, pecadores, agora e na hora de nossa morte. Amém.
1: Ave Maria, cheia de graça, o Senhor é convosco. Bendita sois vós entre as mulheres, e bendito é o fruto do vosso ventre, Jesus.
0: Santa Maria, Mãe de Deus, rogai por nós, pecadores, agora e na hora de nossa morte. Amém.
1: Ave Maria, cheia de graça, o Senhor é convosco. Bendita sois vós entre as mulheres, e bendito é o fruto do vosso ventre, Jesus.
0: Santa Maria, Mãe de Deus, rogai por nós, pecadores, agora e na hora de nossa morte. Amém.
1: Ave

0: Santa Maria, Mãe de Deus, rogai por nós, pecadores, agora e na hora de nossa morte. Amém.
1: Glória ao Pai, ao Filho e ao Espírito Santo,
0: como era no princípio, agora e sempre. Amém. Amém.
2: No terceiro mistério, contemplamos Jesus coroado de espinhos.
0: Pai nosso que estais no céu, santificado seja o vosso nome. Venha a nós o vosso reino. Seja feita a vossa vontade, assim na terra como no céu.
1: O pão nosso de cada dia nos dai hoje. Perdoai as nossas ofensas, assim como nós perdoamos a quem nos tem ofendido. E não nos deixeis cair em tentação, mas livrai-nos do mal. Amém.
0: Ave Maria, cheia de graça, o Senhor é convosco. Bendita sois vós entre as mulheres. E bendito é o fruto do vosso ventre, Jesus.
1: Santa Maria, Mãe de Deus, rogai por nós, pecadores, agora e na hora de nossa morte. Amém.
0: Ave Maria, cheia de graça, o Senhor é convosco. Bendita sois vós entre as mulheres. E bendito é o fruto do vosso ventre, Jesus.
1: Santa Maria, Mãe de Deus, rogai por nós, pecadores, agora e na hora de nossa morte. Amém.
0: Ave Maria, cheia de graça, o Senhor é convosco. Bendita sois vós entre as mulheres. E bendito é o fruto do vosso ventre, Jesus.
1: Santa Maria, Mãe de Deus, rogai por nós, pecadores, agora e na hora de nossa morte. Amém.
0: Ave Maria, cheia de graça, o Senhor é convosco. Bendita sois vós entre as mulheres. E bendito é o fruto do vosso ventre, Jesus.
1: Santa Maria, Mãe de Deus, rogai por nós, pecadores, agora e na hora de nossa morte. Amém.
0: Ave Maria, cheia de graça, o Senhor é convosco. Bendita sois vós entre as mulheres. E bendito é o fruto do vosso ventre, Jesus.
1: Santa Maria, Mãe de Deus, rogai por nós, pecadores, agora e na hora de nossa morte. Amém.
0: Ave Maria, cheia de graça, o Senhor é convosco. Bendita sois vós entre as mulheres. E bendito é o fruto do vosso ventre, Jesus.
1: Santa Maria, Mãe de Deus, rogai por nós, pecadores, agora e na hora de nossa morte. Amém.
0: Ave Maria, cheia de graça, o Senhor é convosco. Bendita sois vós entre as mulheres. E bendito é o fruto do vosso ventre, Jesus.
1: Santa Maria, Mãe de Deus, rogai por nós, pecadores, agora e na hora de nossa morte. Amém.
0: Ave Maria, cheia de graça, o Senhor é convosco. Bendita sois vós entre as mulheres. E bendito é o fruto do vosso ventre, Jesus.
1: Santa Maria, Mãe de Deus, rogai por nós, pecadores, agora e na hora de nossa morte. Amém.
0: Ave Maria, cheia de graça, o Senhor é convosco. Bendita sois vós entre as mulheres. E bendito é o fruto do vosso ventre, Jesus.
1: Santa Maria, Mãe de Deus, rogai por nós, pecadores, agora e na hora de nossa morte. Amém.
0: Ave Maria, cheia de graça, o Senhor é convosco. Bendita sois vós entre as mulheres. E bendito é o fruto do vosso ventre, Jesus.
1: Santa Maria, Mãe de Deus, rogai por nós, pecadores, agora e na hora de nossa morte. Amém.
0: Glória ao Pai, ao Filho e ao Espírito Santo.
1: Como era no princípio, agora e sempre. Amém.
2: No quarto mistério, contemplamos Jesus carregando sua cruz até o Monte Calvário.
1: Pai nosso.

0: nosso de cada dia nos dai hoje, perdoai as nossas ofensas, assim como nós perdoamos a quem nos tem ofendido, e não nos deixeis cair em tentação, mas livrai-nos do mal.
1: Ave Maria, cheia de graça, o Senhor é convosco. Bendita sois vós entre as mulheres, e bendito é o fruto do vosso ventre, Jesus.
0: Santa Maria, Mãe de Deus, rogai por nós, pecadores, agora e na hora de nossa morte. Amém.
1: Ave Maria, cheia de graça, o Senhor é convosco. Bendita sois vós entre as mulheres, e bendito é o fruto do vosso ventre, Jesus.
0: Santa Maria, Mãe de Deus, rogai por nós, pecadores, agora e na hora de nossa morte. Amém.
1: Ave

0: Santa Maria, Mãe de Deus, rogai por nós, pecadores, agora e na hora de nossa morte. Amém.
1: Ave Maria, cheia de graça, o Senhor é convosco. Bendita sois vós entre as mulheres, e bendito é o fruto do vosso ventre, Jesus.
0: Santa Maria, Mãe de Deus, rogai por nós, pecadores, agora e na hora de nossa morte. Amém.
1: Ave

0: Santa Maria, Mãe de Deus, rogai por nós, pecadores, agora e na hora de nossa morte. Amém.
1: Glória ao Pai, ao Filho e ao Espírito Santo.
0: Como era no princípio, agora e sempre. Amém. Amém.
2: No quinto mistério, contemplamos a crucificação e morte de Jesus Cristo na cruz.
0: Pai nosso que estais no céu, santificado seja o vosso nome. Venha a nós o vosso reino, seja feita a vossa vontade, assim na terra como no céu.
1: Amém.

0: Ave Maria, cheia de graça, o Senhor é convosco. Bendita sois vós entre as mulheres, e bendito é o fruto do vosso ventre, Jesus.
1: Santa Maria, Mãe de Deus, rogai por nós, pecadores, agora e na hora de nossa morte. Amém.
0: Ave Maria, cheia de graça, o Senhor é convosco. Bendita sois vós entre as mulheres, e bendito é o fruto do vosso ventre, Jesus.
1: Santa Maria, Mãe de Deus, rogai por nós, pecadores, agora e na hora de nossa morte. Amém.
0: Ave Maria, cheia de graça, o Senhor é convosco. Bendita sois vós entre as mulheres, e bendito é o fruto do vosso ventre, Jesus.
1: Santa Maria, Mãe de Deus, rogai por nós,
0: Ave Maria, cheia de graça, o Senhor é convosco. Bendita sois vós entre as mulheres, e bendito é o fruto do vosso ventre, Jesus.
1: Santa Maria, Mãe de Deus, rogai por nós, pecadores, agora e na hora de nossa morte. Amém.
0: Ave Maria, cheia de graça, o Senhor é convosco. Bendita sois vós entre as mulheres, e bendito é o fruto do vosso ventre, Jesus.
1: Santa Maria, Mãe de Deus, rogai por nós, pecadores, agora e na hora de nossa morte. Amém.
0: Ave Maria, cheia de graça, o Senhor é convosco. Bendita sois vós entre as mulheres, e bendito é o fruto do vosso ventre, Jesus.
1: Santa Maria, Mãe de Deus, rogai por nós, pecadores, agora e na hora de nossa morte. Amém.
0: Ave Maria, cheia de graça, o Senhor é convosco. Bendita sois vós entre as mulheres, e bendito é o fruto do vosso ventre, Jesus.
1: Santa Maria, Mãe de Deus, rogai por nós, pecadores, agora e na hora de nossa morte. Amém.
0: Ave Maria, cheia de graça, o Senhor é convosco. Bendita sois vós entre as mulheres, e bendito é o fruto do vosso ventre, Jesus.
1: Santa Maria, Mãe de Deus, rogai por nós, pecadores, agora e na hora de nossa morte. Amém.
0: Ave Maria, cheia de graça, o Senhor é convosco. Bendita sois vós entre as mulheres, e bendito é o fruto do vosso ventre, Jesus.
1: Santa Maria, Mãe de Deus, rogai por nós, pecadores, agora e na hora de nossa morte. Amém.
0: Ave Maria, cheia de graça, o Senhor é convosco. Bendita sois vós entre as mulheres, e bendito é o fruto do vosso ventre, Jesus.
1: Santa Maria, Mãe de Deus, rogai por nós, pecadores, agora e na hora de nossa morte. Amém.
0: Glória ao Pai, ao Filho e ao Espírito Santo.
1: Como era no princípio, agora e sempre. Amém.
0: Salve, Rainha, Mãe de misericórdia, vida, doçura e esperança nossa, salve. A vós bradamos os degredados filhos de Eva, a vós suspiramos gemendo e chorando neste vale de lágrimas, e a vós advogada nossa, este vossos olhos misericordiosos a nós volvei, e depois deste desterro, mostrai-nos Jesus, bendito o fruto do vosso ventre. Ó clemente, ó piedosa, ó doce e sempre Virgem Maria, rogai por nós, Santa Mãe de Deus,
1: para que sejamos dignos das promessas de Cristo.
2: Em nome do Pai, do Filho e do Espírito

0: O anjo do Senhor anunciou a Maria.
1: E ela concebeu do Espírito Santo.
0: Ave Maria, cheia de graça, o Senhor é convosco. Bendita sois vós entre as mulheres. Bendito é o fruto do vosso ventre, Jesus. Santa Maria, Mãe de Deus, rogai por nós, pecadores, agora e na hora da nossa morte. Amém. Eis aqui a serva do Senhor.
1: Faça-se em mim segundo a vossa palavra.
0: Ave Maria, cheia de graça, o Senhor é convosco. Bendita sois vós entre as mulheres. Bendito é o fruto do vosso ventre, Jesus. Santa Maria, Mãe de Deus, rogai por nós, pecadores, agora e na hora da nossa morte. Amém. E o Verbo divino se fez carne
1: e habitou entre nós.
0: Ave Maria, cheia de graça, o Senhor é convosco. Bendita sois vós entre as mulheres. Bendito é o fruto do vosso ventre, Jesus. Santa Maria, Mãe de Deus, rogai por nós, pecadores, agora e na hora da nossa morte. Amém. Rogai por nós, Santa Mãe de Deus,
1: para que sejamos dignos das promessas de Cristo. Oremos. Infundi, Senhor, em nossas almas vossa graça, para que, conhecendo pela anunciação do anjo e a encarnação de vosso Filho bem-amado, cheguemos por sua paixão e cruz à glória da ressurreição, por nosso Senhor Jesus Cristo, vosso Filho, na unidade do Espírito Santo. Amém.
0: E nós vamos encerrando mais um programa, agradecendo ao nosso Senhor por esse dia. Obrigada a todos vocês pela sua companhia aqui na Hora de Maria. Ao nosso locutor William, nosso muito obrigado. E até segunda-feira, às 17 horas, quando nós esperamos encontrá-los sintonizados aqui na Samaúma, para juntos nos louvarmos e agradecermos a Deus. Que a Virgem Maria de Nossa Senhora de Aparecida nos conceda um final de semana cheio de bênção e graça. E a Santíssima Trindade, que é o Pai, Filho e o Espírito Santo, nos abençoe. Uma boa noite. Louvado seja o nosso Senhor Jesus Cristo.
1: Para sempre seja louvado.
0: E salve Maria.
1: E salve Maria.
2: De comunicação em Brasília, vem aí a Voz do Brasil.
3: Em Brasília, 19 horas.
2: Está no ar a Voz do Brasil. As notícias do governo federal que movimentaram o país no dia de hoje.
4: Olá, boa noite.
3: Boa noite para você que nos acompanha em todo o país.
4: Sexta-feira, 25 de setembro de 2026.
3: Vamos aos destaques do dia.
4: Medida provisória vai proibir as bets no país.
3: A partir da publicação da medida, não será mais possível fazer apostas online.
4: Jogadores terão até 5 de outubro para retirar o dinheiro disponível nas plataformas. Luana Karen.
5: Plataformas e aplicativos de jogos vão sair do ar no dia 6 de outubro.
3: E o impacto das bets nos jovens.
4: Estudo divulgado pelo Ministério da Educação aponta que apostas online podem afetar 2 milhões de estudantes. Edinaldo Júnior.
6: Pesquisa estima que 986 mil potenciais ingressantes deixaram de se matricular em 2026 por causa dos gastos com as bets.
3: Mais experiência para quem quer ser professor.
4: Programa que prepara futuros docentes dentro das escolas agora é lei. Gabriela Noronha.
7: A bolsa é voltada para os estudantes de licenciatura que recebem um incentivo financeiro e a oportunidade de atuar na educação básica.
3: Hoje, na apresentação da Voz do Brasil, eu, Mariana Jungmann e Luciano Seixas.
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3: O governo federal decidiu, por medida provisória, proibir as bets no Brasil.
4: Quem tem os detalhes ao vivo é a repórter Luana Karen. Boa noite, Luana.
5: Boa noite, Luciano, Mariana, e boa noite aos ouvintes da Voz do Brasil. O ministro da Fazenda, Dario Durigan, anunciou três medidas tomadas pelo governo. A primeira determina a proibição das apostas online no Brasil, as chamadas bets, por meio de medida provisória que passa a valer a partir da publicação no Diário Oficial da União. As bets estão definitivamente proibidas no país. A MP também prevê medidas para impedir que esse tipo de propaganda chegue às pessoas e trata da devolução de recursos dos apostadores. A segunda iniciativa anunciada pelo governo é um projeto de lei em regime de urgência que será enviado ao Congresso Nacional com tipos penais para quem explorar ou operar apostas online no país. A terceira ação é uma nova versão do programa Desenrola, de renegociação de dívidas, que vai oferecer novas oportunidades para resolver dívidas antigas dos brasileiros. Sobre o mercado de bets, o ministro da Fazenda, Dario Durigan, destacou que as medidas adotadas pelo governo nos últimos anos, como a derrubada de mais de 70 mil sites de apostas ilegais, a proibição de que beneficiários de programas sociais fizessem apostas e a autoexclusão de mais de 1,5 milhão de pessoas das plataformas não foram suficientes para combater o comprometimento de renda da população e ainda trouxe um problema de saúde pública para o país.
8: E hoje a gente chega à conclusão que, mesmo feito esse esforço, a renda das famílias segue comprometida. Só no mercado que até então estava legalizado, a gente tem mais de 60 bilhões de reais que foram para as empresas de apostas. 60 bilhões de reais que foram esterilizados do ponto de vista do uso das famílias, do uso na economia real. Mas mais que isso, nós estamos com um problema de saúde pública envolvendo as bets. Basta a gente ver os levantamentos, as pesquisas, casos de suicídio que a gente não pode admitir.
5: A partir da publicação da medida provisória que proíbe as bets, as empresas de apostas não poderão receber mais nenhum aporte dos apostadores. Os sites e aplicativos continuarão ativos apenas para que os apostadores resgatem o dinheiro já depositado na plataforma. Esses sites e aplicativos vão ficar online até as 23h59 do dia 5 de outubro para que o cidadão possa retirar o dinheiro que resta. No dia 6 de outubro, às 0 hora, haverá determinação para lojas de aplicativos e para os conectores de rede para que haja bloqueio desses sites no país. As pessoas que não conseguirem resgatar o dinheiro até o dia 5 de outubro terão mais oportunidades, conforme destaca Dario Durigan.
8: Mesmo quem não conseguir até o dia 5 de outubro, a partir do dia 6 e 7, as empresas de apostas vão ter que individualizar o saldo remanescente, informar para os bancos onde elas já têm a conta, por onde passam as apostas, para que esses bancos, entre o dia 9 e o dia 14, façam o redirecionamento dos recursos para os apostadores. Havendo qualquer dificuldade, a Caixa Econômica Federal vai estar à disposição para fazer essa intermediação final nesse processo.
5: O canal Fala BR está disponível para receber denúncias da população sobre o funcionamento de bets no país. O Fala BR pode ser acessado pelo site gov.br/falabr. Mariana e Luciano.
3: Obrigada, Luana Karen, pelas informações ao vivo aqui na Voz do Brasil.
4: Ainda falando sobre as apostas online, cerca de 2 milhões de estudantes universitários da rede privada têm a renda comprometida por conta das bets.
3: É o que apontam dois estudos divulgados hoje pelo Ministério da Educação.
4: Os levantamentos indicam que os gastos com apostas online aparecem relacionados a decisões de ingresso e permanência no ensino superior privado.
9: O Ministério da Educação divulgou informações de dois levantamentos do setor privado relacionados ao impacto das apostas online, as chamadas bets, sobre o ingresso e a permanência de estudantes na graduação. De acordo com os estudos, cerca de 2 milhões de universitários da rede privada podem ter a trajetória acadêmica afetada pelo comprometimento da renda com as apostas online. A pesquisa da Associação Brasileira de Mantenedoras do Ensino Superior, em parceria com a Educa Insights, estima que 980 286 mil potenciais ingressantes deixaram de se matricular em 2026 por causa dos gastos com as bets. Entre os já matriculados, 14% relataram atraso nas mensalidades ou trancamento do curso pelo mesmo motivo. Os dois grupos juntos somam cerca de 2 milhões de estudantes potencialmente afetados, considerando que a rede privada possui mais de 8 milhões de matrículas. Outro levantamento do Instituto Semesp aponta que 19,1% das instituições privadas pesquisadas já observaram relação entre apostas online e inadimplência de estudantes. Segundo o MEC, o comprometimento da renda pode afetar estudantes que dependem de políticas de acesso e financiamento, como o Programa Universidade para Todos, o ProUni, e o Fundo de Financiamento Estudantil, o FIES. Edinaldo Júnior para a Voz do Brasil.
3: Ser professor é algo que começa muito antes da sala de aula. Quem está se preparando também precisa aprender, na prática, dentro da escola.
4: É isso que o PIBID, o Programa Institucional de Bolsa de Iniciação à Docência, ajuda a fazer. O estudante de licenciatura recebe uma bolsa e acompanha o dia a dia de uma escola pública ainda durante a faculdade.
3: E agora o programa virou política de Estado.
7: Entrar em sala de aula e viver a realidade das escolas públicas antes mesmo de se formar na graduação. A Bolsa PIBID, do Programa Institucional de Bolsa de Iniciação à Docência, é voltada para os estudantes de licenciatura que recebem um incentivo financeiro e a oportunidade de atuar na educação básica. Durante o período da Bolsa, eles apoiam os professores titulares em suas atividades e participam de projetos na comunidade escolar. Andressa Salles, aluna de licenciatura em Biologia na Universidade de Brasília, foi bolsista do PIBID. Há poucos meses de se formar, no fim do ano, ela conta que a experiência mudou seu olhar sobre a educação.
10: Exatamente por essa questão da gente ver, né, de que a educação ela abre um leque para a gente na questão de pesquisa, na questão de extensão com a comunidade, de ver que muitas coisas que a gente tem na nossa sociedade, a gente consegue plantar uma sementinha ali, né, com os meninos dentro da educação básica.
7: Criado em 2007, o PIBID funcionava com base em portarias e decretos presidenciais e agora virou lei. A nova legislação consolida o programa, dando mais segurança jurídica e garantindo a previsão no orçamento público. O texto define os objetivos do PIBID e as 5 modalidades de bolsa. Além dos estudantes, há bolsas para os docentes das universidades e para os professores de escolas públicas que supervisionam os participantes. Denise Pires, presidente da Coordenação de Aperfeiçoamento de Pessoal de Nível Superior, CAPES, comentou a nova lei.
11: É o programa de iniciação à docência para fortalecer e qualificar a formação de professores de educação básica.
7: Juliana Corrêa da Silva, coordenadora institucional do PIBID na Universidade Federal do Rio de Janeiro, fala da importância do programa para a formação de novos professores.
12: É a partir desse programa que os professores em formação têm seus primeiros contatos com a escola como lugar de formação profissional também. Então, eles conhecem o ambiente em que eles vão atuar. Essa articulação entre universidade e escola é bastante positiva no fortalecimento e na melhoria mesmo desses cursos de formação de professores.
7: Segundo a nova lei, o PIBID deve abranger diferentes contextos da educação básica, com destaque para a educação do campo, indígena, quilombola e de jovens adultos. A quantidade de bolsas dependerá da disponibilidade orçamentária e de regulamentação da CAPES. Os projetos apresentados pelas universidades devem priorizar a formação prática dos futuros docentes. Reportagem Gabriela Noronha.
4: E está chegando a hora do Enem, e quem faz a prova em Libras, que é a língua brasileira de sinais, já tem uma ferramenta para se preparar.
3: É a plataforma Enem Libras.
13: A plataforma Enem Libras já está disponível para consulta para candidatos ao exame que dependam de conteúdos adaptados para estudo, prática e familiarização com o formato da videoprova. Além de edições anteriores de videoprovas do Enem, os interessados podem acessar cadernos de questões em língua portuguesa, gabaritos e a cartilha de redação em Libras. São edições de provas em vídeos desde 2017. A plataforma também apresenta uma interface semelhante à utilizada na aplicação oficial do exame, permitindo conhecer a organização do ambiente e a dinâmica de navegação da videoprova. As provas do Exame Nacional do Ensino Médio, Enem, serão aplicadas nos dias 8 e 15 de novembro em todo o país. No primeiro dia serão aplicadas as provas de linguagens, ciências humanas e redação. E no segundo dia, provas de matemática e ciências da natureza. O endereço da plataforma é o enemvideolibras.inep.gov.br. Dilson Santa Fé, para a Voz do Brasil.
4: Mais de 400 celulares foram apreendidos até agora pelas forças de segurança em estabelecimentos prisionais em todo o país.
3: A ação é resultado da nova fase da Operação Mute, que começou na última segunda-feira e busca desarticular a comunicação de criminosos em presídios.
4: A operação é coordenada pelo Ministério da Justiça e Segurança Pública em parceria com as Secretarias de Administração Penitenciária, Polícias Penais e demais órgãos responsáveis pela gestão do sistema prisional nos estados.
3: E também em operação coordenada pelo Ministério da Justiça e Segurança Pública, mais de 41 mil pessoas foram presas desde julho em todo o país durante a Operação Mulher Segura.
4: A ação combate crimes de violência contra a mulher e também reforça o atendimento e a proteção às vítimas.
3: Coordenada pelo Ministério da Justiça e Segurança Pública, a operação reúne forças de segurança estaduais e federais e tem caráter permanente.
14: A Operação Mulher Segura já prendeu mais de 41.800 pessoas em todo o país. Deste total, mais de 35 mil foram em flagrante. Entre os crimes mais frequentes estão lesão corporal, ameaça e descumprimento de medidas protetivas. A ação é coordenada pelo Ministério da Justiça e Segurança Pública e reúne forças de segurança estaduais e federais. Em pouco mais de 100 dias, a operação atendeu mais de 161 mil vítimas e cerca de 100 mil medidas protetivas de urgência foram acompanhadas. A ação, que começou em 1º de junho, é permanente e prevê ainda atividades de prevenção e atendimento às vítimas. Thaís de Araújo, para a Voz do Brasil.
4: Reforçando, denúncias de violência contra a mulher podem ser feitas pelo Ligue 180.
3: Casos mais graves devem ser encaminhados imediatamente para atendimento emergencial de segurança pública pelo telefone 190.
4: Quer saber como está a segurança na sua região? O Mapa de Segurança Pública 2026 reúne os principais dados sobre crimes em todo o país.
3: Essas informações ajudam estados e municípios a identificar os problemas de cada região e planejar ações para prevenir e combater os crimes.
15: O Mapa da Segurança Pública Nacional, produzido pelo Ministério da Justiça e Segurança Pública, reúne 30 indicadores criminais informados pelos estados e o Distrito Federal. As estatísticas formadas a partir daí apoiam os gestores na formulação de políticas públicas, como explica o diretor de Gestão e Integração da Informação do Ministério da Justiça e Segurança Pública, Joaquim Carvalho.
16: Dá suporte para o gestor público fazer o acompanhamento, a evolução desses indicadores, e isso permite que tenhamos uma política pública mais efetiva.
15: A edição de 2026 inclui dois novos indicadores: tentativa de feminicídio e estupro de vulnerável. Para o diretor Joaquim Carvalho, a análise desses dados amplia o monitoramento da violência contra a mulher e contra as crianças e ajuda a prevenir esses crimes.
16: A gente passa a entender o fenômeno da criminalidade. Isso oferece subsídios mais qualificados para a formulação e o aperfeiçoamento dessas políticas públicas voltadas especialmente à prevenção e ao enfrentamento dessas violências.
15: O mapa da violência deste ano mostra, entre outros dados, mais de 25 mil mortes no trânsito no Brasil no ano passado, 85 mil pessoas desaparecidas e mais de 8.570 roubos de carga em todo o país. Reportagem Graziele Bezerra.
4: O mapa pode ser consultado em gov.br/mj.
3: O Ministério da Saúde pediu à Conitec avaliação para incorporar ao SUS as chamadas canetas emagrecedoras, usadas no tratamento da obesidade.
4: A Conitec é responsável por assessorar a inclusão, exclusão ou alteração de medicamentos, produtos, exames e procedimentos no Sistema Único de Saúde.
3: A proposta inclui medicamentos à base de semaglutida e liraglutida, que são princípios ativos usados nas canetas de GLP-1.
4: O documento aponta a redução em cerca de 70% dos preços desses medicamentos no Brasil em menos de um ano, e que o país possui a maior variedade desse produto no mundo, com 25 opções disponíveis atualmente.
3: A comissão tem 180 dias para analisar o pedido.
4: A agências da Previdência Social distribuídas por 20 estados em todas as regiões do país farão mais um mutirão de atendimentos esse fim de semana.
3: Os atendimentos vão ser focados na realização de perícias médicas e avaliações sociais, etapas que são obrigatórias para a concessão de benefícios.
4: Para ser atendido, o cidadão precisa agendar pelo site ou aplicativo Meu INSS ou por ligação para a Central 135.
3: A presidente do INSS, Ana Cristina Silveira, detalha a quantidade de vagas oferecidas neste sábado e domingo e fala sobre os mutirões.
17: Só nesse final de semana nós temos 23 mil vagas no Brasil todo. E esses mutirões é para fazer atendimento de perícia médica e de avaliação social. É importante mencionar que os mutirões foi de fundamental importância para a gente ter controle do nosso atendimento. Esse ano a gente já atendeu mais de 300 mil pessoas em mutirões.
4: Quando a gente viaja, tem muita coisa que pesa na escolha de um destino. O preço, a hospedagem, a segurança e até as opções de passeio.
3: E o Ministério do Turismo quer entender melhor esses hábitos de quem viaja pelo Brasil.
4: Para isso, uma pesquisa vai ouvir cerca de 22 mil visitantes em 50 municípios de todas as regiões do país.
18: O Ministério do Turismo e o Itaipu Parktec realizam a Pesquisa Nacional de Demanda Turística. Até 3 de outubro, pesquisadores vão ouvir cerca de 22 mil turistas de 50 municípios das 5 regiões do país. Segundo o ministro do Turismo, Gustavo Feliciano, o objetivo é conhecer melhor a realidade do setor em cada região.
19: Então a pesquisa ela vem exatamente para poder nos dar um panorama que nós estamos vivendo e para que a gente possa, né, recolhendo os dados mais apurados e fiéis do momento turístico que nós estamos fazendo, implementar políticas públicas consistentes.
18: As entrevistas são presenciais e feitas por pesquisadores identificados com crachá em pontos de circulação e concentração de visitantes. Podem participar brasileiros e estrangeiros com 18 anos ou mais que não moram no município pesquisado e tenham realizado ou pretendam realizar pelo menos um pernoite no destino. O questionário aborda transporte, hospedagem, tempo de permanência, planejamento da viagem, motivos para escolher o destino, atividades realizadas, gastos e avaliação da experiência. Também são analisados aspectos como infraestrutura, segurança, acessibilidade, conectividade e preços, explica Yuri Benites, diretor de turismo do Itaipu Parktec.
20: Então, quando a gente fala da oferta e essa visão, né, de um turismo como um fenômeno que acaba movimentando pessoas e ocupando diversos serviços, quando, né, as pessoas nos auxiliam em responder por que elas estão indo, como elas estão indo, que frequência, nos auxilia na construção de um plano municipal e, por consequência, no plano estadual e no plano nacional que preveja melhores estruturas para que esse turismo continue acontecendo.
18: Os dados vão ajudar a identificar o perfil e as necessidades dos turistas e a orientar políticas públicas e investimentos. Os resultados, com informações por município, serão disponibilizados no Observatório Nacional de Turismo Sustentável, com previsão de lançamento até abril de 2027. Reportagem Pablo Mundim.
3: E hoje vamos falar de um destino turístico brasileiro conhecido pelas flores. É o Lambra, no interior de São Paulo, que é responsável por 40% da produção nacional de flores e plantas ornamentais.
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4: Lambra, no interior de São Paulo, já é conhecida como a capital nacional das flores.
3: Agora, a cidade ganhou projeção internacional. Foi escolhida pelo Ministério do Turismo para disputar o selo Melhores Vilas Turísticas do Mundo, da ONU Turismo.
4: No destino, a tradição europeia dá o tom dos passeios. E com a chegada da primavera, tudo fica ainda mais colorido e cheio de atrações para quem gosta de flores, natureza e gastronomia.
21: Época do ano em que parece que o Brasil inteiro ganha novas cores. A primavera chegou e no interior de São Paulo existe uma cidade onde ela parece durar o ano inteiro. Olambra é conhecida como a capital nacional das flores e basta andar pelas ruas, visitar os campos ou olhar para um dos cartões postais da cidade, o Moinho dos Povos Unidos, para entender por quê. A pouco mais de 130 quilômetros da capital paulista, a cidade preserva marcas da imigração holandesa na arquitetura, na gastronomia e nas tradições culturais. Mas em Holambra, a história também floresceu na agricultura. A floricultura virou a principal atividade econômica do município. Holambra responde por 40% da produção brasileira de flores e plantas ornamentais e por 80% das exportações do setor. É uma paisagem que atrai turistas, movimenta negócios e transforma o campo em cenário de passeio. Segundo o guia Armando Carrasco Júnior, na primavera, quando os jardins e os campos ganham ainda mais destaque, a cidade recebe visitantes que buscam eternizar momentos importantes.
0: Então, a primavera tem uma demanda grande, tem a, em relação com a Expo Flora, né, que é a festa das flores, mas vem muita gente para fotografar, fazer ensaio fotográfico, casal, pré-wedding, gestante, debutante, mas o pessoal vem para passear mesmo, para curtir os restaurantes, culinária típica holandesa, que além da produção de flores, Holambra é uma cidade colonizada por holandeses, então a cultura é muito presente na cidade, né, gastronomia, arquitetura, então muito da cultura, a cultura holandesa é muito forte ainda aqui.
21: Para fotografar, sabores para experimentar, histórias para conhecer. E Holambra também está sendo reconhecida por esse conjunto. A cidade está entre os 7 destinos brasileiros indicados pelo Ministério do Turismo para disputar o selo Melhores Vilas Turísticas do Mundo da ONU Turismo. A seleção valoriza lugares que preservam patrimônio, natureza, sustentabilidade e formas de vida tradicionais. O resultado será anunciado em dezembro, em Buenos Aires. E quando a floricultura cresce, não é só quem planta que ganha. A cadeia envolve quem produz, quem vende, quem trabalha com turismo, quem recebe os visitantes e quem transforma a matéria-prima em experiências. Em Holambra, essa relação fica visível por todos os lados, como explica a produtora de flores, Marisa Granchelli.
1: As casas também são diferenciadas, a fachada típica holandesa, sempre com muitas plantas. Eu acredito que o turista acaba sendo abraçado pelas flores, pela simplicidade delas. A cidade é muito charmosa, né? E as flores encantam. A flor, ela traz isso, né? Ela traz carinho, ela traz emoção.
21: Talvez seja justamente essa sensação que a cidade procura provocar. Não apenas olhar para as flores, mas estar dentro delas. Caminhar, fotografar, comer, conhecer a história e perceber como uma atividade agrícola ajudou a construir a identidade de um destino turístico. Com sonorização de Reinaldo dos Santos, reportagem Karine Melo.
22: Na próxima semana, a Voz do Brasil vai levar você para o Pantanal, mais especificamente para conhecer a Transpantaneira, em Poconé, no Mato Grosso.
4: Ao longo dos cerca de 140 quilômetros da estrada, as margens viram um verdadeiro observatório a céu aberto. Pelo caminho dá para avistar jacarés, capivaras, tuiuiús, sucuris, várias espécies de aves e até onça-pintada.
22: É um passeio que mistura aventura, contato com a natureza e principalmente a importância de preservar a vida selvagem no Pantanal.
4: E essas foram as notícias do Governo Federal.
22: Uma realização da Secretaria de Comunicação Social da Presidência da República.
4: Com produção da empresa Brasil de Comunicação.
22: Fique agora com as notícias do Poder Judiciário e do Congresso Nacional. Boa noite, um bom fim de semana.
4: A gente volta na segunda-feira. Boa noite, até lá.
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24: Processo que envolve pagamento de precatórios à usina Sucro Alcooleiras é remetido ao plenário do STF.
25: TSE informa que e-título poderá ser baixado e acessado no dia da votação.
24: STJ mantém decisão que determinou a provedor desvincular nome de pessoa de resultados desabonadores em buscas na internet.
25: Boa noite, eu sou o Leandro Bezerra.
24: E eu sou Walter Lima.
25: O ministro Gilmar Mendes, do Supremo Tribunal Federal, remeteu ao plenário o processo que discute a unificação de entendimento sobre o pagamento de precatórios a usinas sucroalcooleiras.
24: A decisão de encaminhar o caso ao plenário já está valendo, mas será submetida a um referendo da segunda turma em sessão virtual, que começou nesta sexta-feira e termina no próximo dia 2 de outubro. Carolina Chaves.
5: Várias usinas cobram da União indenizações por prejuízos sofridos com a política de controle e fixação de preços do açúcar e do álcool nas décadas de 1980 e 1990. Agora o ministro propõe que o plenário defina se uma decisão do STF sobre esse tema, que tem repercussão geral, será aplicada a todos os casos em que a União foi condenada a indenizar usinas sucroalcooleiras. De acordo com um levantamento de riscos fiscais, a apresentado pela União, em caso de derrota, os valores devidos podem ultrapassar 103 bilhões de reais, o que, segundo o ministro Gilmar Mendes, pode impactar a meta fiscal e despesas orçamentárias.
6: E título poderá ser baixado e acessado no dia da votação nas eleições 2026.
24: O Tribunal Superior Eleitoral prepara a infraestrutura para garantir a estabilidade do aplicativo nos dois turnos. Estevão Furtado.
8: O anúncio foi feito pelo presidente do TSE, ministro Cássio Nunes Marques, na sessão plenária desta quinta-feira. A Justiça Eleitoral está reforçando a infraestrutura e concentrando esforços para garantir o funcionamento estável do aplicativo e-título durante os dias de votação. O app reúne serviços como consulta à zona e à sessão eleitoral, emissão de certidões, justificativa de ausência e pagamento de débitos eleitorais. Mesmo com a previsão de funcionamento durante os dias de eleição, a justificativa eleitoral recomenda que o eleitorado baixe o aplicativo e faça a ativação com antecedência. A medida ajuda a reduzir a concentração de acessos e permite conferir os dados antes da votação.
6: O provedor deve desvincular nome de pessoa de resultados desabonadores em buscas na internet.
24: O Superior Tribunal de Justiça manteve a decisão da Justiça no Espírito Santo, Fátima Uchoa.
9: A mulher ajuizou ação contra provedores de busca para não ter o nome vinculado a resultados sobre um episódio que alcançou grande repercussão na mídia. A Justiça Capixaba determinou o rompimento do vínculo entre o nome da mulher e os resultados de pesquisa indicados no processo sem excluir notícias e vídeos. Ao manter essa decisão, o STJ pontuou que, em casos excepcionais, é possível desvincular o nome da pessoa de resultados desabonadores quando a busca é feita exclusivamente pelo nome e não há interesse público em manter essa associação. A medida não se confunde com o chamado direito ao esquecimento, considerado pelo STF incompatível com a Constituição. A relatora foi a ministra Nancy Andrighi.
6: Trabalhadora grávida é condenada por apresentar atestados médicos falsos.
24: A decisão é da Justiça do Trabalho em Mato Grosso, Marla Lacerda.
10: A trabalhadora prestava serviços de limpeza em escolas municipais e apresentou 5 atestados para justificar faltas ao trabalho. Durante o processo, as unidades de saúde citadas nos documentos informaram que não emitiram os atestados. Com isso, o juiz manteve a demissão por justa causa e reconheceu a ocorrência de má-fé. Além de ter os pedidos negados, a trabalhadora deverá pagar à empresa uma multa de 9,9% do valor da causa por ter insistido que os documentos eram verdadeiros.
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6: A você uma boa noite.
24: Um bom fim de semana e até segunda-feira.
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26: Eu sou Humberto Pinheiro e estes são os destaques de hoje do Jornal do Senado, que começa agora. Frente parlamentar cobra agilidade no socorro a produtores rurais. Projeto que garante estabilidade para grávida em emprego temporário vai passar por nova votação. Senado analisa proposta que regulamenta a profissão de optometrista.
7: Boa noite. A Frente Parlamentar da Agropecuária intensificou a cobrança ao governo federal por medidas que agilizem a liberação dos créditos para a renegociação de dívidas rurais. A bancada alerta que o socorro financeiro não está chegando aos produtores rurais na velocidade e na escalada necessárias para conter as consequências do endividamento no campo. Repórter Douglas Castilho.
12: Editada para socorrer agricultores atingidos por eventos climáticos adversos e pela consequente queda nos preços das safras, a medida provisória autorizou a renegociação de dívidas rurais com prazos de pagamento e taxas de juros mais vantajosos. Apesar dos incentivos, a frente apontou em carta aberta entraves burocráticos que retardam a concessão dos financiamentos pelas instituições financeiras, como a exigência de laudos agronômicos para comprovar as perdas de renda bruta. A MP ainda está em análise no Congresso e pode ser aperfeiçoada. Uma das possíveis modificações foi adiantada pela vice-presidente da Frente no Senado, senadora Tereza Cristina, do PP de Mato Grosso do Sul, e se refere ao novo Fundo Garantidor de Crédito Rural para cobrir as operações de crédito.
13: Nós vamos precisar discutir um pouco mais, porque talvez precise de alguma medida legislativa para que ele seja criado, mas já está na medida provisória dizendo que ele será criado. Isso é muito importante, é um grande avanço para a agricultura brasileira.
12: Outra crítica dos parlamentares envolve a obrigação do pagamento de juros já durante os 2 anos de carência do principal da dívida, o que compromete o fluxo de caixa do agricultor.
7: Produtores rurais podem ser beneficiados caso a Comissão de Assuntos Econômicos aprove a criação de um programa de armazenagem rural. O projeto de lei busca ampliar a capacidade de armazenar grãos e oleaginosas nas propriedades rurais do Norte, Nordeste e Centro-Oeste. A proposta prevê ainda uma linha de financiamento com recursos dos fundos constitucionais de financiamento dessas regiões para a construção de novos silos e armazéns. A finalidade da proposta é reduzir perdas na produção agrícola e melhorar a logística no campo. Com isso, podem ser beneficiados produtores rurais, pessoas físicas ou jurídicas, associações ou condomínios formais que cultivem até 1.500 hectares. Se aprovado, o programa terá vigência de 10 anos prorrogável por mais 10. Um projeto que trata da estabilidade para grávidas em emprego temporário vai passar por mais uma votação na Comissão de Assuntos Sociais. Uma emenda incluiu as mães adotantes entre as beneficiadas pela proposta. Repórter Pedro Pincer.
14: A Comissão de Assuntos Sociais deve votar em turno suplementar um projeto que reforça a garantia de emprego para mulheres que engravidarem durante um contrato temporário. Pela proposta, a trabalhadora não poderá ser demitida desde a confirmação da gravidez até 5 meses depois do parto. A regra vale para contratos com prazo definido, de experiência, de aprendizagem, de safra e de trabalho temporário. Também vale para quem trabalha de forma intermitente. Hoje, esse direito é reconhecido com base em decisões do Supremo Tribunal Federal e do Tribunal Superior do Trabalho. A relatora, senadora Jussara Lima, do PSD do Piauí, também prevê a garantia de emprego para quem adotar uma criança e tiver a guarda provisória para a adoção.
15: A emenda não altera a finalidade do projeto. Ao contrário, fortalece sua execução prática e harmoniza a proposição com a Constituição, a CLT, a legislação previdenciária e a jurisprudência predominante. Esse projeto de lei vai ao encontro de políticas de proteção à maternidade.
14: A estabilidade provisória vale ainda que a confirmação da gestação ocorra no período do aviso prévio, seja ele trabalhado ou indenizado.
7: Profissão de optometrista pode ser regulamentada em breve. Um projeto do Senado traz regras para a formação mínima e o exercício da atividade. Repórter Lana Dias.
16: De acordo com o projeto, o profissional que deverá ser formado em bacharelado ou tecnologia em optometria será responsável pela realização de exames para avaliar a acuidade visual, refração e visão binocular e pela emissão de prescrição optométrica de lentes oftálmicas e de contato. Todos os procedimentos não poderão ser invasivos nem medicamentosos. Ao reconhecer sinais, sintomas ou resultados que indiquem suspeita de alguma condição, o optometrista deve encaminhar encaminhar a pessoa ao serviço de saúde. O senador Dr. Irã, do Progressistas de Roraima, que é médico, ressaltou que mesmo que a atividade do optometrista seja regulamentada, é imprescindível o papel do oftalmologista.
0: Os pacientes, às vezes, quando vão fazer um exame com optometrista, terminam sendo atendidos de maneira incompleta. E muitas vezes eles saem lá com óculos prescrito, mas eles terminam por negligenciar o diagnóstico de uma doença que poderia ter sido feito de uma maneira muito precoce.
16: O projeto deixa claro que o optometrista não deve diagnosticar doenças, prescrever ou administrar medicamentos e fazer procedimentos cirúrgicos ou invasivos.
1: O senador Jaime Campos, do União de Mato Grosso, manifestou preocupação com a segurança nas áreas de fronteira. De acordo com ele, o Brasil possui cerca de 17 mil quilômetros de fronteiras terrestres e 11 estados convivem com o desafio de impedir a entrada de drogas e armas, além de combater o contrabando, o tráfico de pessoas e o crime organizado. Na avaliação do parlamentar, não é justo que os estados fronteiriços suportem sozinhos o custo de proteger uma área que interessa a todo o país. Diante desse cenário, Jaime Campos destacou a relevância da chamada PEC da Segurança Pública. A medida, que já foi aprovada na Câmara dos Deputados e está em análise na Comissão de Constituição e Justiça do Senado, propõe redefinir regras no setor, como uma maior integração dos órgãos. O texto também prevê a inclusão do Sistema Único de Segurança Pública na Constituição Federal, o endurecimento do regime penal e a destinação de mais recursos para a área. Na opinião do senador, a proposta é importante e necessária. Ele argumentou que é preciso aliar recursos financeiros e tecnológicos para enfrentar o crime e diminuir o problema da insegurança.
3: A violência está entre as maiores preocupações das famílias brasileiras e o país precisa responder com mais integração entre as forças de segurança, com tecnologia e, sobretudo, com investimento.
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0: 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Com trabalhos técnicos de Eliseu Caires, o Jornal do Senado fica por aqui. Acompanhe agora as notícias do Tribunal de Contas da União e da Câmara dos Deputados. Boa noite e bom fim de semana.
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5: Câmara incentiva a contratação de pessoas com deficiência acima das cotas.
6: Deputados avaliam criação de programa para estimular a produção de açaí.
5: Avança projeto de lei que garante a circulação de animais em condomínios.
6: Boa noite. Continuamos hoje com o projeto de gravação de edições do jornal Câmara dos Deputados em emissoras da rede Câmara de Rádio. Este programa está sendo produzido diretamente da cidade de Sete Lagoas, em Minas Gerais, com a participação da colega Marcela Pontes, da Rádio Câmara Sete Lagoas. Eu sou Márcio Aquilissardi, bem-vinda, Marcela.
5: Boa noite, obrigada, Márcio. É uma honra profissional participar da apresentação desta edição do jornal Câmara dos Deputados dentro da Voz do Brasil. Vamos agora às notícias da Câmara dos Deputados. A Comissão de Meio Ambiente da Câmara aprovou o projeto de lei que garante a circulação de animais em condomínios. A repórter Fabielle Pires traz mais informações sobre a proposta.
7: Para muita gente, os animais de estimação são parte da família e, mesmo assim, podem encontrar restrições ao circular por áreas comuns de condomínios. Agora, o cenário pode mudar para cães, gatos e outros animais domésticos. Um projeto de lei em análise na Câmara dos Deputados quer garantir o acesso dos bichinhos às áreas comuns, desde que estejam acompanhados pelo tutor. O texto muda o Código Civil e proíbe normas de condomínio que restringam a presença dos animais, inclusive em elevadores de serviço e escadas. O projeto foi apresentado pelo deputado Célio Sturde, do PSD do Ceará, e já foi aprovado pela Comissão de Meio Ambiente, após recomendação do relator, deputado Chico Alencar, do PSOL do Rio de Janeiro. Chico Alencar afirma que a proposta pode contribuir para garantir o bom convívio e diminuir conflitos.
8: Ele está na linha do reconhecimento crescente e relativamente recente dos direitos dos animais domésticos, animais de companhia, como se chama agora, de circular em áreas comuns, de condomínios, de prédios. Evidentemente que animais de grande porte e que têm potencial mais agressivo têm que andar também pela lei e pelas regulamentações municipais e estaduais com focinheira. Mas não se pode arbitrariamente, de forma desarraigada, estabelecer lá que o condomínio impede que esses animais circulem em partes comuns.
7: O projeto, que garante a livre circulação de animais domésticos pelo condomínio desde que acompanhados pelo tutor, segue agora para análise da Comissão de Constituição e Justiça. Antes de virar lei, precisa ser aprovado pela Câmara e pelo Senado. Da Rádio Câmara de Brasília, Fabielle Pires.
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1: Economia.
6: projeto de Cristiane Lopes, do Podemos de Rondônia, prevê benefícios fiscais a catadores de materiais recicláveis, cooperativas

0: e associações. A proposta isenta de imposto de renda ganhos obtidos até o limite anual de receita do microempreendedor individual.
1: Cristiane Lopes também propõe isenção de impostos na compra de equipamentos utilizados na reciclagem e em operações de crédito contratadas por cooperativas e associações de catadores. Para a deputada, as medidas podem fortalecer a atividade.
0: Jorge Guetem, do Republicanos de Santa Catarina, é autor do projeto que cria o Programa Emergencial de Apoio Financeiro às Autoescolas. A proposta concede um auxílio mensal de R$ 1.000 por instrutor pelo período inicial de 6 meses.
1: Jorge Guetem afirma que o setor vive uma crise causada por recentes alterações nas regras do Conselho Nacional de Trânsito. E a ideia, segundo ele, é manter os empregos dos instrutores. O auxílio seria custeado com recursos do Fundo Nacional de Segurança e Educação de Trânsito.
0: Glauber Braga, do PSOL do Rio de Janeiro, apresentou o projeto para revogar o Programa Nacional de Desestatização, criado na década de 1990. Segundo o deputado, o objetivo é interromper novas privatizações e fortalecer o papel do Estado em áreas prioritárias, como energia e saneamento.
2: Esse projeto propõe exatamente isso, acabar com um programa de privatização e ampliar um programa de reestatização soberana. Esse é um movimento, inclusive, que tem acontecido no mundo. Por que isso acontece? Porque a falácia da privatização se repete. Eles dizem que vai aumentar a qualidade dos serviços. Isso não ocorre. Eles dizem que vão diminuir tarifas. É exatamente o contrário. Há uma ampliação exponencial do preço das tarifas. Nós precisamos é recuperar, com controle social, com acompanhamento popular, daquilo que tem que ser realizado para o conjunto do povo e não em nome do lucro de uma minoria.
1: Na visão de Glauber Braga, a entrega de empresas públicas ao setor privado encarece serviços essenciais, o que afeta a renda dos trabalhadores. Para ele, a reestatização de setores estratégicos é fundamental para garantir a soberania nacional e reduzir o custo de vida.
3: Homenagem.
0: Paulo Alexandre Barbosa, do PSD de São Paulo, quer conceder o título de Capital Nacional das Águas Medicinais ao município de Ibirá. A homenagem reconhece a relevância histórica e o potencial terapêutico das fontes hidrominerais da cidade.
1: Paulo Alexandre Barbosa enfatiza que a composição das águas locais inclui pH alcalino elevado e a presença de vanádio, substância associada a propriedades medicinais. Ele diz que a medida vai impulsionar o turismo de saúde na região e incentivar a proteção dos recursos hídricos locais.
3: Saúde.
0: Bruno Farias, do Republicanos de Minas Gerais, é autor de projeto que garante a oferta pelo SUS de próteses para pacientes que sofreram perdas em partes do corpo. A medida atende pessoas impactadas pelo câncer, doenças congênitas, síndromes genéticas ou acidentes.
1: De acordo com Bruno Farias, a iniciativa busca assegurar uma reabilitação completa na rede pública. O deputado reforça que o objetivo é devolver aos pacientes a capacidade funcional, a autoestima, a autonomia e a qualidade de vida.
0: Dr. Vitor Linhares, do PSB do Espírito Santo, propõe a criação da Política Nacional de Desenvolvimento Infantil, Intervenção Precoce e Inclusão Integrada. O deputado explica que o objetivo é identificar de forma rápida atrasos no desenvolvimento de crianças, como autismo e TDAH.
1: A iniciativa prevê que o acompanhamento seja feito prioritariamente nas creches e escolas onde a criança já estuda, com apoio de equipes multiprofissionais. Segundo o Dr. Vitor Linhares, é uma maneira eficiente de facilitar o acesso das famílias aos cuidados necessários, sem transformar as escolas em clínicas médicas.
3: Ciência e tecnologia.
0: Projeto de Aécio Neves, do PSDB de Minas Gerais, proíbe a publicidade de casas de apostas online na TV, rádio e redes sociais. A proposta também veda o pagamento de apostas via cartão de crédito, boleto, dinheiro ou criptomoedas.
1: Nas palavras de Aécio Neves, a proliferação das apostas online virou um grave problema de saúde pública e de endividamento familiar no país. Para o congressista, a medida é um avanço no combate à dependência de jogos e na proteção da renda familiar.
3: Agricultura.
0: A Comissão de Finanças e Tributação da Câmara avalia a criação de um programa de incentivo à produção de açaí. O repórter é Luiz Cláudio Canuto.
4: A Comissão de Finanças e Tributação da Câmara analisa a criação de um programa de incentivo ao açaí. O texto, que também estabelece proteção a comunidades tradicionais, já foi aprovado pela Comissão da Amazônia e dos Povos Originários e Tradicionais. O Programa Nacional de Incentivo ao Cultivo e Exportação do Açaí e Produtos Amazônicos foi aprovado com as modificações sugeridas pela relatora na Comissão da Amazônia, deputada Meire Serafim, do União do Acre. O texto dá prioridade a pequenos produtores, extrativistas, povos indígenas e comunidades tradicionais. Meire Serafim destaca que dados do IBGE apontam que a produção extrativa de açaí alcançou, em 2023, 238,9 mil toneladas, com valor de R$ 853 milhões de reais. O Pará é responsável por 70% da produção nacional e 150 mil trabalhadores estão na cadeia produtiva. O deputado Ayrton Faleiro, do PT do Pará, participou dos debates sobre o tema na Comissão da Amazônia. Para ele, o mérito da proposta é envolver não apenas a capacidade de gestão e cooperativismo da produção de açaí, mas a assistência técnica e extensão rural para a atividade. Além disso, estabelece crédito diferenciado para a cadeia produtiva do açaí.
5: Estabelece também a criação de um selo de qualidade para oferecer mais segurança aos mercados consumidores e traz também uma coisa muito importante, que é o incentivo tributário, ou seja, uma redução dos impostos que hoje estão muito elevados. Recebe-se o mesmo tratamento para quem está desenvolvendo uma atividade agroecológica de sustentabilidade, uma comunidade extrativista, ou então uma terra indígena, um território quilombola, com qualquer outro produto. Então aí nós temos um recorte, que é essa isenção tributária para quem desenvolver essa atividade.
4: O projeto que incentiva a produção do açaí precisa passar pelas comissões de Finanças e Tributação e de Constituição e Justiça. Para virar lei, o texto deve ser aprovado pela Câmara e pelo Senado. Da Rádio Câmara de Brasília, Luiz Cláudio Canuto.
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3: Direitos Humanos.
1: Zé Neto, do PT da Bahia, é autor de dois projetos voltados a mães de múltiplos. O deputado conta que as propostas prevêm prioridade em programas habitacionais, de crédito e sociais, além de isenção do imposto sobre produtos industrializados para compra de veículos.
0: Zé Neto afirma que as propostas buscam oferecer condições mais adequadas a famílias com gêmeos ou mais filhos. O deputado avalia que essas famílias enfrentam mais dificuldades para arcar com despesas como moradia, transporte, educação e alimentação.
7: Mulheres que têm de gêmeos em diante, é complicado para ter um carro, para pagar a escola, para cuidar dos filhos, para alimentar, enfim. E com isso a gente quer financiamento, facilitação no Minha Casa Minha Vida, facilitação nos programas sociais, facilitação nos programas habitacionais, facilitação de crédito e também no caso do IPI. Você imagina, uma família que tem múltiplos não tem como ter um carro que tenha só 5 lugares. E esses dois projetos visam exatamente isso, atender as mães de múltiplos.
1: Andréia Siqueira, do PSB do Pará, recomenda a aprovação de proposta que permite a candidatos com deficiência indicar as condições específicas necessárias para a realização de provas em concursos públicos. Relatora da matéria, ela avalia que a medida amplia a acessibilidade nos processos seletivos.
0: Andréia Siqueira afirma que os concursos devem avaliar os conhecimentos e as habilidades exigidos para o cargo, sem impor barreiras a qualquer deficiência. O parecer da deputada foi aprovado pela Comissão de Defesa dos Direitos das Pessoas com Deficiência e a proposta segue em análise na Comissão de Constituição e Justiça.
3: Segurança Pública.
1: Luiz Lima, do Novo do Rio de Janeiro, é autor de um projeto que cria um programa nacional de apoio às famílias de profissionais de segurança pública vitimados em serviço. A proposta prevê medidas como agilidade no pagamento de pensões, apoio psicológico e benefícios para filhos órfãos.
8: Se a gente não amparar essas famílias, se a gente não der agilidade às suas pensões, apoio psicológico, preferência em transferência desses filhos que ficaram órfãos para escolas, a gente vai deixar desamparada essas famílias. Hoje, a gente tem uma barreira muito grande no Rio de Janeiro, por exemplo, de ter novos policiais em razão da guerra que a gente enfrenta. Se o Estado brasileiro não puder garantir um mínimo de conforto, de amparo, de gratidão a essas famílias, eu não sei o que a gente pode fazer para retribuir todo esse esforço desses profissionais e desses brasileiros que nos defendem dia a dia.
0: Luiz Lima enfatiza que o projeto tem apoio de diferentes partidos. De acordo com o parlamentar, a iniciativa é uma forma de indenizar as famílias que sofrem as consequências da atuação de profissionais que fazem a segurança pública da sociedade.
1: Lula da Fonte, do PP de Pernambuco, propõe alterar o Estatuto da Criança e do Adolescente para prever a internação socioeducativa em casos de violências contra animais. A medida passa a ser obrigatória quando o ato for cometido com extrema crueldade ou grave ameaça.
0: O projeto amplia para até 8 anos o tempo limite de internação e estabelece a responsabilização civil dos pais pelos danos causados. Segundo Lula da Fonte, a proposta combate a impunidade ao unir punição rigorosa, apoio psicológico e programas de reeducação ética para os jovens.
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3: Trabalho.
1: A Câmara aprovou um incentivo para a contratação de pessoas com deficiência, além das cotas obrigatórias em empresas. A repórter Paula Bittar acompanhou a votação.
10: A Comissão de Constituição e Justiça da Câmara aprovou uma proposta que prevê a criação de estímulos fiscais ou de crédito para empresas que contratarem mais pessoas com deficiência do que o mínimo exigido pela legislação. Segundo o relator na CCJ, deputado Diego Garcia, do União do Paraná, a proposta respeita os princípios da Constituição e contribui para os objetivos da República Federativa do Brasil, como a construção de uma sociedade livre, justa e solidária e a promoção do bem de todos, sem discriminação. Diego Garcia considerou que, ao criar um estímulo positivo para a contratação de pessoas com deficiência acima das cotas legais, o projeto materializa o princípio da dignidade da pessoa humana e os valores sociais do trabalho, reconhecendo o emprego como ferramenta essencial para a autonomia, a cidadania e a plena integração social. A legislação brasileira determina que empresas com 100 ou mais funcionários reservem entre 2 e 5% das vagas para trabalhadores com deficiência. O projeto, que prevê a criação de estímulos fiscais ou de crédito para empresas que contratarem mais pessoas com deficiência do que o mínimo exigido pela legislação, segue agora para o Senado Federal. Da Rádio Câmara, de Brasília, Paula Bittar.
0: Enfermeira Rejane, do PCdoB do Rio de Janeiro, defende a aprovação de projeto que cria uma política nacional de valorização da preceptoria e da supervisão de estágio na enfermagem. A proposta prevê tempo específico na jornada para orientação de estudantes, com adequação da carga de trabalho dos profissionais.
1: Enfermeira Regiane também quer impedir que estudantes ou residentes sejam usados para completar escalas de atendimento. O projeto estabelece que, para evitar sobrecarga de trabalho, a atividade de preceptoria deve ser considerada considerada no planejamento das equipes de enfermagem.
0: A lei do Descongela, de professora Luciene Cavalcante, do PSOL de São Paulo, restitui aos servidores públicos federais, estaduais e municipais a contagem de 583 dias de tempo de serviço que haviam sido congelados devido à pandemia. Ela informa que mais de 10 milhões de trabalhadores são beneficiados pela medida.
11: A lei garante tanto a devolução automática dos 583 dias, quase 2 anos da vida funcional dos servidores públicos do Brasil inteiro, pelo artigo 3º. Não precisa de uma lei no âmbito municipal ou estadual para que esse direito seja alcançado por cada servidor. E também garante o recálculo de todo o salário dos servidores públicos, retroativamente.
1: Luciene Cavalcante acrescenta que prefeituras e estados já começaram a aplicar a norma. A parlamentar considera que a nova lei restaura direitos funcionais suspensos durante a pandemia. Termina agora essa edição especial do Jornal Câmara dos Deputados, produzida e apresentada pela Rádio Câmara de Brasília, em parceria com a Rádio Câmara de Sete Lagoas, integrante da Rede Câmara de Rádio.
0: Eu agradeço a Marcela e a toda a equipe da Câmara de Vereadores de Sete Lagoas pelo excelente trabalho conjunto.
1: Obrigada, Câmara dos Deputados, por esta oportunidade. Este programa teve trabalhos técnicos de Marinho Magalhães e apresentação de Márcio Aquiles Sard e Marcela Pontes. Boa noite.
0: Muito boa noite. O Jornal Câmara dos Deputados volta na segunda-feira. Bom final de semana.
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5: 7:05.
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0: Boa noite, ouvintes e companheiros. Estamos mais uma vez aqui para fazer o programa Fé e Esperança, né? Preâmbulo de Alcoólicos Anônimos é uma irmandade de pessoas que compartilham suas experiências, força e esperanças, a fim de resolver o seu problema comum e ajudarem outros a se recuperarem do alcoolismo. O único requisito para se tornar membro é o desejo de parar de beber. Para ser membro de AA, não há necessidade de se pagar taxas nem mensalidades. Somos autossuficientes graças às nossas próprias contribuições. O AA não está ligado a nenhuma seita ou religião, nenhum movimento político, nenhuma organização ou instituição. Não deseja entrar em qualquer controvérsia. Não apoia nem combate quaisquer causas. O nosso propósito primordial é de manter-nos sóbrios e ajudar outros alcoólicos a alcançarem a sobriedade.
1: Muito bem, boa noite a todos os companheiros.
2: Boa noite.
1: Aproveitando que nós estamos em alguns companheiros aqui, vamos fazer juntos a oração da serenidade, a qual convido a todos a fazer comigo.
3: A oração:
4: concedei ao Senhor a serenidade necessária para aceitar as coisas que não podemos modificar, coragem para modificar aquelas que podemos, e sabedoria para distinguir uma das outras. Só por hoje.
1: Dizer a todos que ouvem essa nossa programação que a oração da serenidade é uma oração que tornou-se apta em fazer em todas o início e no final de todas as reuniões de alcoólicos anônimos no Brasil e no mundo. Hoje, sexta-feira, estarei lendo agora a reflexão diária do dia de hoje, intitulado Vigilância. Vimos a verdade ser demonstrada mais de uma vez. Uma vez alcoólicos, sempre alcoólico. Começando a beber após um período de sobriedade, em pouco tempo estamos tão mal como sempre estivemos. Se estamos planejando parar de beber, não podemos ter restrições a esta ideia, nem qualquer desejo disfarçado de sermos algum dia imunes ao álcool. Alcoólicos Anônimos, mais sobre o alcoolismo. Hoje sou um alcoólico, amanhã não será diferente. Meu alcoolismo vive dentro de mim, agora e para sempre. Não devo nunca esquecer o que sou. O álcool com certeza matar-me-á se falhar em reconhecer e admitir diariamente minha doença. Não estou jogando um jogo no qual uma perda é um revés temporário. Estou tratando de minha doença, para a qual não há cura, e que requer somente uma aceitação diária e vigilância. Então, companheiros e ouvintes, ao meu ver, essa reflexão diária de hoje está falando da nossa doença de Alcoólicos Anônimos. Então, não importa quanto tempo eu parei de beber, eu estou sem ingerir bebida alcoólica, uma vez que eu voltar e inventar em tomar uma cerveja que seja, uma dose de vinho, aquilo ali para mim não vai bastar, aí eu vou beber todas e todas. Então, o que me distancia, né, é só a distância do braço a um copo de bebida.
0: Bem, companheiro, igual você acabou de falar, né, isso aí eu acho que é uma questão, sempre tem uns companheiros que falam que é uma vela que está apagada, né? Se qualquer coisa acendeu ela de volta, ela vai terminar de queimar. Significa que se eu parar de participar das minhas reuniões, do meu propósito que eu tenho hoje, que é de me manter sóbrio, com certeza eu posso voltar, né, pro bar e findar a minha vida no copo, igual eu estava anteriormente. Então, essa reflexão diária vem dizendo que eu devo permanecer na Irmandade, participando, praticando, para manter a sobriedade e ajudar outros alcoólicos, né, a se recuperar. Então, por isso que a Irmandade, ela funciona mais ou menos nesse tipo aí. Para eu perguntar ao então, companheiro aqui, passar a palavra para ele, Companheiro, como está a sua relação hoje, sendo essa reflexão diária, participando da nossa Irmandade?
2: Boa noite a todos. É muito bom pertencer à Irmandade de Alcoólicos Anônimos. Graças a Deus, eu estou limpo, sóbrio e feliz há 1 ano e 6 meses, sem beber. Já essa abstinência, esse processo, essa modificação, tem hora que perturba a gente, né? Tira a gente do sério, mas é por causa da ansiedade, né? Causa muita ansiedade, até aquela vontade de beber de vez em quando, né? Mas a gente praticando, vindo nas reuniões, né? Escutando a cabeceira de mesa e falando o nosso problema com pessoas que vivem também esse mesmo problema, a gente vai aliviando, soltando, né? Descarregando esse peso de ficar sóbrio, entendeu? Que é uma coisa maravilhosa, é muito bom ficar sóbrio, né? A gente enxerga as coisas de outro jeito, entendeu? Quando a gente está na ativa, está embriagado, muitas vezes a gente vê umas coisas, não deixa de ver alguma coisa, deixa de sentir certas coisas, e é coisa que vai passando que depois fica difícil retornar, né? Ter essas coisas. Mas, graças a Deus, que no grupo Esperança aqui do Alcoólatro da Mônica, eu tenho conseguido ficar sóbrio, né? E compartilhar o meu cotidiano, aliviando. E aqui tá muito bom. E para vocês aí, ó, que tá também, né, na malha do alcoolismo, não consegue parar, você tá entendendo? Vem fazer uma visita, vem conhecer, né? Vem fazer uma visita, vem conhecer como é que a gente tá fazendo, entendeu? E muitas vezes, se você sentir a vontade, você pode continuar voltando. E se for da sua vontade também, quiser ingressar também, tá de portas abertas aqui, tá? Obrigado.
3: Boa noite a todos. Também faço parte dessa irmandade de homens e mulheres com problema com alcoolismo. Desde quando Noé amassou as uvas, né? Que esse problema existe no mundo, o alcoolismo. Eu fico imaginando assim, né? Quantas pessoas, quantas mães, quantas esposas pediram, né? Para uma solução para esse problema. E até hoje a gente vê, né, nas famílias o poder que o alcoolismo tem para destruir uma família, né? E hoje a gente fazer parte dessa irmandade e poder ter essa sobriedade de viver essa vida nova, uma vida que realmente faz sentido, né? Tanto para a gente que tem o problema do alcoolismo quanto para a família, né? Que sofreu igual ou pior a pessoa que é portador dessa doença. Entender o alcoolismo não é fácil, porque nem a ciência conseguiu dar assim uma explicação plausível, né? O que é realmente essa doença. O programa de AA nos diz que é uma doença física, mental, espiritual, progressiva e incurável. E por aí a gente vê, né, a complexidade que é essa doença. E para quem viveu ou está vivendo o alcoolismo, sabe o poder que ela tem, né? O AA explica o alcoolismo de uma maneira muito, muito prática, né? Para mim, que sou alcoólatra, entendo perfeitamente quando ele diz: quem bebe quando quer e para quando quer. Esse aí não tem problema com álcool, né? É muito fácil a gente fazer o diagnóstico. Simplesmente fazer essa experiência, né? Eu consigo ir ali tomar só uma e voltar para casa? Eu consigo ir ali tomar umas duas ou três e voltar para dar banho no cachorro? Eu consigo tomar duas ali no bar e vir almoçar com a esposa? Eu não conseguia, não. Então eu entendi que sou um doente alcoólico e que eu precisei de ajuda, e a ajuda me foi dada dentro desse grupo. Agradeço a todos aí pela audiência de estar ouvindo, e aquele que tem problema com álcool, se quiser fazer uma experiência e ter a oportunidade de reviver novamente a sobriedade, a gente está de portas abertas para receber. Muito obrigado.
5: Boa noite a todos os ouvintes da Rádio Samaúma. Eu sou mais uma doente alcoólica que não é diferente. Para nós mulheres, somos umas sofredoras também, mas é mais difícil nós assumir, né? Que a gente... Eu mesmo, para mim, foi muito difícil eu assumir que eu era uma independente do álcool. Eu estava no alcoolismo, para mim, era tudo normal. Eu parava a hora que eu queria, eu fazia o que eu queria, eu era feliz na bebida. Até que só fui perdendo meu caráter, fui perdendo minha família, fui perdendo... Tudo na minha vida que era de bom foi ficando para trás. Minhas amizades, só era amizade perdida. Hoje eu vejo quanto que eu perdi na minha vida. Hoje eu tenho algumas 24 horas na Irmandade e hoje eu sou feliz. Hoje eu não preciso beber para mim numa festa da minha família. Não preciso beber para mim ser feliz, né? A gente é sóbrio, a gente não precisa beber, a gente... É muito feliz, eu sou muito feliz por estar na Irmandade, ter algumas 24 horas. E eu sempre faço questão de passar mensagem para algumas mulheres que estão aí fora, que estão, que para nós mulheres é mais difícil de nós assumir que nós somos alcoólicas, que nós estamos no mundo do alcoolismo, que perdimos para a bebida. Então, quem estiver ouvindo, venha conhecer, venha aqui para o grupo. O grupo não é só de homens, tem mulheres também. Tem jovem, tem mais pessoas de todas as idades aqui. Então, venha conhecer com a gente, estamos de porta aberta no grupo de Esperança, dia de terça, no grupo Reviver, é dia de terça e sábado. E no grupo Esperança é dia de quinta. Eu me embolei tudo aqui, mas é isso aí. Então, venha conhecer o grupo, vem aqui que a gente está de portas abertas esperando vocês.
2: Boa noite a todos. Eu vou falar um pouco do meu problema, entendeu? Tipo, você é uma cabeceira de mesa minha, né? O meu problema com álcool, eu fui perceber que eu estava com problema, porque para mim era normal, você está entendendo? A gente... beber no final de semana, né, nas festinhas de aniversário, as confraternizações, depois do futebol, com os colegas de trabalho, né? Só que o negócio, rapaz, foi ficando tão bom, tão gostoso, tão prazeroso, né, ficar embriagado, que eu não queria ficar mais sóbrio, né? O negócio, eu só queria beber. Aí você vai perdendo aquela vontade, assim, de trabalhar, aquela vontade de ir pra casa, aquelas coisas chatas, né? Que as confusão, aqueles BO que dá na segunda-feira, é boleto, é confusão, cara. A gente vai indo, a gente só queria, eu mesmo só queria ficar bebendo. E tem muita gente que eu vou assim nos eventos, nos aniversários, nos casamentos, eu vejo a pessoa entra sóbrio, bonitinho, limpinho. Começa a beber, não para, não consegue parar. Vai uma, vai duas, vai três, né? E acaba a festa, o cara vai para outro lugar e se deixar o cara vira a noite bebendo. E eu tava desse jeito, você tá entendendo? Tinha vez de eu chegar em casa meia-noite, uma hora, duas horas, três horas, e bebendo, entendeu? E eu não queria mais... eu não precisava mais ter motivo para mim, assim, de estar num evento, se estar em grupo. Era só eu e a garrafa de cerveja. Eu não queria mais papo com ninguém, não queria dançar, não queria conversar. Eu só queria ficar ali tomando a minha. E assim, aí quando você vai ver, você perde a noção dos horários, dos compromissos, tá entendendo? Muitas vezes você sai de casa com a ideia de fazer uma coisa, aí você para tomar só uma. Essa uma você ingeriu, quando você ingeriu o primeiro gole, cai na rede sanguínea, né, cara? O trem parece que dá uma anestesiada, assim, você fica de boa, né? Aí toma mais um, aí chega mais outro, e quando você vê, você não consegue mais parar. Foi aí que eu vi que eu tava com problema de parar, que tem muita gente que não é assim, que eles começam a beber, toma uma, duas e vai embora para casa, segue a rotina, né? E eu, quando entrava na hora de tomar uma, não conseguia parar. Então, esse que é o problema, entendeu? E aí muitas vezes, depois da cachaçada toda, ficava naquela onda, rapaz, eu vou parar. Essa foi a última vez, mas eu, por minhas forças mesmo, não estava conseguindo. Eu procurei ajuda na igreja, frequentava, ficava um tempo, ficava uns dias, uma semana, uns meses sóbrio, mas quando no primeiro deslize que estava, eu estava bebendo de novo, você está entendendo? Não estava conseguindo parar por si só. Ainda bem que apareceu na minha vida, né, o grupo Esperança, o grupo Reviver, né, que tem reunião na terça-feira, no sábado. O Esperança é aqui na quinta-feira, entendeu? Aqui no pátio da Igreja Católica. Aqui tem muita gente que vem aqui com problema sério de alcoolismo. Tem outras pessoas aqui dentro, que eu não posso falar, mas assim, a gente escuta na cabeceira de mesa, que perderam tudo, perderam família, foram pra rua, entendeu? Dormir na rua, todo mijado, vomitado, entendeu? Daquela situação mais braba. E hoje, depois de um certo tempo aqui, vindo na reunião, com a ajuda aqui do grupo, hoje conseguiram reingressar para sua casa, para o seu trabalho. Hoje ele consegue trabalhar, entendeu? Viver uma vida normal sem o álcool, entendeu? Sóbrio. Esse negócio é verdade. Então, você está aí embriagado, você pensa que não vai dar conta, você pode vir aqui que você vai ver aqui na cabeceira de mesa muita gente contando que aconteceu com a vida dele e pode acontecer com a sua também, entendeu? Então você vem para cá fazer uma visita aqui que você vai ser bem recebido, tá bom?
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7: Boa noite a todos. Com o relato dos companheiros, da mudança que faz ingressar em Alcoólicos Anônimos, deixar a vida de bebedeira e iniciar uma vida de sobriedade, foco, podemos perceber a melhora que o programa faz na vida do alcoólico e como resolve. Você que é alcoólico, tem algum amigo ou familiar que tem problema com álcool, pode fazer uma visita no grupo Reviver de Cacoal, que está localizado na rua Fortaleza, número 970, bairro Incra, no pátio da Igreja Nossa Senhora de Fátima, em Cacoal. As reuniões começam a partir de 8 às 10, até às 10 horas da noite, nos dias de terça-feira e sábado. Grupo Esperança, Cacoal, localizado na Avenida Flor de Maracá, número 2663, bairro Sociedade Bela Vista, no pátio da comunidade Santa Luzia, Cacoal. Reuniões a partir de 8 horas às 10 da noite. Grupo Imigrantes, Rolim de Moura, Avenida Florianópolis, pátio da Igreja Matriz, Rolim de Moura. Reuniões a partir das 8 horas às 10 da noite. Grupo Renascer, Pimenta Bueno, Rua dos Inconfidentes, número 363, bairro Pioneiros, no pátio da comunidade 12 Apóstolos. Eu sou um doente alcoólico e o álcool, na verdade, foi para mim a porta de entrada para as drogas, problema que é comum para alguns, mas nem tanto comum para outros, só que na nossa sociedade atual tem se tornado cada vez mais comum por muitas vezes falta de orientação ou ciclos sociais. E eu ingressei há 2 meses no grupo de Alcoólicos Anônimos e já eu percebi, minha família percebeu e meu novo ciclo de amizades também tem notado uma mudança significativa. Meu comportamento, modo de eu agir, de pensar, ter adquirido mais responsabilidade com minha família, trabalho, estudos, porque antes na vida do alcoolismo e outras substâncias, antes para mim nada importava, apenas sustentar o vício, no outro dia sustentar o vício de novo e seguindo. Isso prejudicou muito minha relação com minha família, com meus estudos, meu trabalho e com meus amigos também. Perdi muitos amigos que tentaram fazer de tudo para me manter longe desse caminho. Minha família também tentou fazer de tudo, mas teve um momento que a minha insistência os fizeram desistir. A partir de um amigo, eu conheci o grupo Reviver de Alcoólicos Anônimos e comecei a fazer visitas frequentes até ingressar. E após ingressar, fui conhecendo mais do que era ser um membro de Alcoólicos Anônimos e pude contar com a liberdade que eu tenho de escolher minha sobriedade e o apoio dos companheiros. Se penso em ter alguma recaída, posso falar, contar com algum companheiro que vai me ajudar, eu tenho certeza disso. E da mesma forma eu posso ajudar algum outro companheiro que esteja tendo algum problema ou queira apenas conversar, para que não caia na recaída, porque a partir do primeiro gole vem diversos outros e de novo a bebedeira. Então, foi algo muito importante para mim, que me ajudou em diversas coisas na minha vida e me fez ser melhor como pessoa, como estudante, como filho, como amigo e, acima de tudo, um cidadão. Então, só tenho a agradecer aos meus companheiros de Alcoólicos Anônimos por sempre me dar essa liberdade de poder contar com eles, de estar sempre nessa comunicação que evita eu voltar para a vida do alcoolismo e de outras substâncias.
0: Bem, ouvintes, igual o companheiro, né, acabou de citar, ele acabou de chegar lá de fora, ele só vem nos fortalecer que lá fora o negócio não tá bacana para a bebedeira. Então hoje ele vem me fortalecendo que eu devo, me incentivando a ficar aqui na onde eu tô, porque ele tá, a coisa lá fora não tá bom. Então, para mim, que estou aqui dentro, né, tem algumas 24 horas, 3 anos e 2 meses sóbrio. Hoje eu falo isso aí com o maior orgulho, né, porque antes eu não tinha. Para mim era prazeroso falar que eu era um bebum, né, porque eu era conhecido como pai da pinga, pé de cana, o bebo chato, nojento. Então hoje eu tenho 3 anos e 2 meses de sobriedade, para mim uma vida, né, 3 anos de vida que eu tenho hoje fora do alcoolismo. Então, Alcoólicos Anônimos e meus companheiros, agora foi dito, vem me dizendo que funciona, porque a gente ficar sóbrio é uma dádiva muito grande. É para poucos, né? Tem um companheiro que ele diz que Alcoólicos Anônimos é para todos, mas nem todos é para Alcoólicos Anônimos, porque ficar sóbrio é muito difícil para quem tem o problema do álcool. Eu passei poucas e boas para me chegar nessa estabilidade hoje de 3 anos, né? De 3 anos e 2 meses sóbrio. Foi muito perrengue. Hoje, graças a Deus, é só continuar voltando nas reuniões, participando dos encontros, das reuniões que tem e ajudando, né, outros que possam chegar com o problema do alcoolismo. A gente vai estar sempre aqui com as portas abertas para ajudar essa pessoa que tem problema ou não com álcool. Agora já foi dito, né, os endereços dos grupos. Então hoje a gente tem o prazer daqui em Cacoal ter 3 reuniões semanais e a gente vai estar sempre aqui com as portas abertas. Então toda vez que a pessoa você tem problema com álcool e, ou não, mas você tem algum parente, algum vizinho, algum tio, né? Indica, fala que Alcoólicos Anônimos resolve o problema. Não quer dizer que só Alcoólicos Anônimos resolve o seu problema, mas tem outras... Tem pessoas, né, que conseguem parar só. Eu não tive essa sorte, eu tentei várias vezes parar só e não consegui. E Alcoólicos Anônimos, para mim, está sendo a solução. Então, por isso, eu continuo voltando. Eu faço o convite, né, para aquela pessoa que tem problema com o álcool e queira fazer parte da Irmandade. Vamos estar sempre aqui com as portas abertas para receber você. Só lembrando, né, os ouvintes, que amanhã a gente falou que tem reunião no grupo Reviver. Amanhã não vai haver reunião no grupo Reviver, né? Amanhã, sábado, não vai haver reunião lá. Então, mas terça-feira estaremos lá com as portas abertas. O motivo de não haver reunião no grupo Reviver amanhã é porque vai ter a festa da comunidade, né, Nossa Senhora de Fátima. Então vai ocupar a sala lá. Então a gente não vai haver reuniões no grupo Reviver amanhã. Mas terça-feira estaremos lá com as portas abertas, cafezinho pronto para você que queira fazer uma visita. Faça-nos uma visita sem compromisso nenhum, sem nenhuma, só mesmo para participar e ver como funciona a Irmandade de Alcoólicos Anônimos. Então a gente está chegando ao término, né, de mais um programa aqui. Quero mandar um abraço aí para todos que estão nos ouvindo, né, o pessoal do Morro, o pessoal da Baixada, pessoal do Centro, do Brejão, Pimenta Bueno, de Rolim de Moura, todos estão nos ouvindo. Um forte abraço.

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1: 7h59.
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